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7: Essa é Vitor Fernandes. Essa é pra tocar no coração de vocês, hein?

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0: Brasil de Brasília, entendeu, Romário?
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2: 21 horas e 29 minutos.

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0: Pano Batidão!
1: E Guilherme Benoit!
2: Se é sucesso, toca aqui no Oriente Hits. 22 horas e 14 minutos.

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3: Conta 10 segundos no relógio aí.

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1: 22:50.
2: Vocês precisam admitir alguma coisa.

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0: muito barulho pra Dandino e Davi, Salvador!
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2: Meia-noite.

Boa noite, irmãos e irmãs. Senhor, fica conosco. Já é tarde, já terminou o dia. Obrigado, Senhor, por tudo que conseguimos fazer hoje, pela nossa família, por quem trabalhamos, pelos nossos amigos e amigas que encontramos. Dá gosto, Senhor, trabalhar convosco na construção de uma humanidade mais feliz e de um mundo mais humano e fraterno. No entanto, Senhor, pedimos perdão por aquilo que poderíamos ter feito e não fizemos. Poderíamos ter dado e exigido um pouco mais de nós. Amanhã, porém, teremos uma nova oportunidade. Procuraremos fazer aquilo que estiver dentro de nossas possibilidades. Esperamos encontrar-vos novamente, amanhã, fortalecidos e fortalecidas com a vossa graça, para realizar os propósitos que hoje renovamos na vossa presença. Amém. Pai nosso que estais no céu, santificado seja o vosso nome. Venha a nós o vosso reino, seja feita a vossa vontade, assim na terra como no céu. O pão nosso de cada dia nos dai hoje, perdoai as nossas ofensas, assim como nós perdoamos a quem nos tem ofendido. E não nos deixeis cair em tentação, mas livrai-nos do mal. Amém. Ave Maria, cheia de graça, o Senhor é convosco. Bendita sois vós entre as mulheres, e bendito é o fruto do vosso ventre, Jesus. Santa Maria, Mãe de Deus, rogai por nós, pecadores, agora e na hora de nossa morte. Amém. Glória ao Pai, ao Filho e ao Espírito Santo, como era no princípio, agora e sempre.

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0: Meia-noite e 23 minutos.
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1: Meia-noite e 40 minutos.
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0: uma hora.
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0: 1:20.
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1: 2:01.
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0: 2 horas e 19 minutos.
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2: Duas horas e 40 minutos.
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1: Três horas.
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0: 3:20.
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0: 3:42.
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1: 4:33.

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2: 4:48.

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1: 4h57.
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4: 4h59.
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7: Cinco horas.

Bom dia, irmãos e irmãs. Senhor, dormimos bastante, descansamos e estamos dispostos e dispostas para o dia que agora se inicia. Nós te agradecemos pelo sono repousante que tivemos nesta noite e queremos te dizer que durante o dia inteiro queremos estar na tua presença. Queremos enxergar-te em nossos lugares de trabalho, nas pessoas com quem cruzamos pelas ruas, nos marginalizados que encontramos. Faze que tenhamos para cada um deles e delas uma atitude digna de cristãos que carregamos conosco. Que sejamos pacientes, caridosos e caridosas com as crianças e que aprendamos a corrigir sem humilhar, a amar sem adular e a fazer aquilo que teu Filho Jesus Cristo veio fazer entre nós, viver uma vida inteira de amor no serviço aos irmãos e às irmãs. Que todos e todas tenham um bom dia, um bom trabalho e que o Senhor Jesus permaneça sempre em nossos corações. Glória ao Pai, ao Filho e ao Espírito Santo, como era no princípio, agora e sempre. Amém.

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2: Cinco horas e 9 minutos.

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1: 5:18. 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
2: 5:36.
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1: 5 horas e 46 minutos.

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1: 5:55. 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
13: O anjo do Senhor anunciou a Maria, e ela concebeu do Espírito Santo. Ave Maria, cheia de graça, o Senhor é convosco. Bendita sois vós entre as mulheres, e bendito é o fruto do vosso ventre, Jesus. Santa Maria, Mãe de Deus, rogai por nós, pecadores, agora e na hora de nossa morte. Amém. Eis aqui a serva do Senhor, faça-se em mim segundo a vossa palavra. Ave Maria, cheia de graça, o Senhor é convosco. Bendita sois vós entre as mulheres, e bendito é o fruto do vosso ventre, Jesus. Santa Maria, Mãe de Deus, rogai por nós, pecadores, agora e na hora de nossa morte. Amém. E o Verbo Divino se fez carne e habitou entre nós. Ave Maria, cheia de graça, o Senhor é convosco. Bendita sois vós entre as mulheres, e bendito é o fruto do vosso ventre, Jesus. Santa Maria, Mãe de Deus, rogai por nós, pecadores, agora e na hora de nossa morte. Amém. Rogai por nós, Santa Mãe de Deus, para que sejamos dignos das promessas de Cristo. Oremos. Infundi, Senhor, como vos pedimos, a vossa graça em nossas almas, para que nós, que pela anunciação do anjo, vimos ao conhecimento da encarnação de Jesus Cristo, vosso Filho, por sua paixão e morte, sejamos conduzidos à glória da ressurreição, pelo mesmo Cristo, Senhor nosso. Amém.
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14: O que significa ressurreição da carne? Significa que o estado definitivo do homem não será só a alma espiritual separada do corpo, mas também que os nossos corpos mortais um dia retomarão a vida. Então, seguinte, nós não somos só matéria, nós não somos só desse mundo. Nós passamos por esse mundo, mas nossa pátria é o céu. Nós queremos ressuscitar um dia, nós queremos nos encontrar com Jesus, com toda a igreja triunfante. Queremos viver a vida sem pecado, sem maldade, para poder ressuscitar com Ele. Porque quando nós pecamos, nós morremos. Nós temos que ressuscitar dos nossos pecados, dos nossos defeitos, para viver uma vida realmente cristã, junto com Jesus. Por isso que o nosso estado definitivo não será só a alma espiritual isolada, mas também os nossos corpos mortais um dia retomarão a vida. A vida não termina com a morte. A vida continua. Existe a vida eterna. Existe a eternidade. Deus nos espera a todos nós. Queremos um dia estar junto de Deus, junto da Santíssima Trindade, junto da Virgem Maria. Esse é o nosso objetivo. Vivemos na terra, usamos o dinheiro, usamos as coisas, mas nosso objetivo é caminhar para a eternidade, para a salvação eterna, para o perdão infinito de Deus em cima de nós. Cremos que Deus quer a todos nós perto dele. Cremos que Deus é nosso Pai querido, que nos perdoa, nos anima e nos acolhe.

0: 6:04. 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
1: 6:17. 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

0: 6:21.
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1: 6 horas e 27 minutos.

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1: 6:37.
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1: Oração para a salvação de um filho. Senhor meu Rei, hoje eu vos louvo juntamente com os santos e anjos. Senhor meu Rei, hoje eu louvo a nossa Sagrada Família, Jesus, Maria e José. Louvo e agradeço a presença entre nós do vosso Filho amado, Jesus. Louvo e agradeço a presença entre nós de Maria Santíssima, a Imaculada. Louvo e agradeço a presença entre nós de São José, Pai adotivo de Jesus. Deste-nos essa família maravilhosa, capaz de inúmeros sacrifícios. Deste-nos, Senhor, o maior de todos os bens que um pai pode dar, seu próprio filho unigênito. E é por isso que vos louvo e agradeço, e peço que ajas com o mesmo amor que tivestes de pai zeloso, que ofereceu seu próprio filho pelo amor da humanidade. Humildemente vos peço para salvar o meu filho. Fale o nome do filho, da impureza dos vícios, das mãos dos malfeitores. Intercessão à Sagrada Família, da qual sois, e das dores aflitivas das doenças físicas e parente. O fato de promover a vossa autêntica devoção seja sinal da minha profunda gratidão. Amém.
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4: E vamos prosseguindo com o nosso programa de fé, de amor e de esperança. Agradecendo você, meu amigo, você, minha amiga, você, meu irmão de fé. Aonde você estiver, está com seu radinho ligado, está me ouvindo agora. Olha, meu amigo, Deus abençoe o seu dia, Deus abençoe o seu lar, o seu trabalho, a sua família, ricamente, poderosamente. E saiba que a sua fé, a sua crença espiritual, ela é muito importante. Ela é muito importante para você, para a situação que você vem enfrentando no dia a dia, as dificuldades. É sempre muito bom, é sempre importante quando você sair de casa, se benzer, quando você montar na sua moto, para você pilotar sua moto, você se benzer também, faça o nome do Pai, do Filho e do Espírito Santo, peça proteção ao Divino Espírito Santo, a Deus Pai Todo-Poderoso. Porque, meu amigo, minha amiga, muitas vezes você tem uma moto que você trabalhou tanto, ralou tanto para comprar. Só que o invejoso, aquele invejoso, ele fica de olho. Ah, fulano tá rico, fulano tá enricando, fulano comprou uma moto nova. Mas ele não sabe, meu irmão, o que você ralou. Sabe por que ele não sabe? Porque só você sabe aonde o sapato que você calça, que você usa, aperta. É, só você sabe aonde o sapato que você usa, aonde ele aperta, não é verdade? É desse jeito. É desse jeito aí mesmo, meu amigo, minha amiga. Tome cuidado com o invejoso, aquele jogador de praga, falador da vida alheia, aquele curioso que passa o dia todo olhando, te observando aí, aquele mau vizinho que fica te observando quando tu sai de casa, quando tu chega, o que você comprou pra dentro de casa. Esses aí, meu amigo, minha amiga, esses aí é pior do que cascavel. Porque o pior veneno, você tá pensando que o pior veneno que existe é o de uma cobra, de uma serpente? Não. O pior veneno que existe na face da terra é o olho grande. É o olho de seca pimenteira, meu amigo. Minha amiga. É o olho grande. É a doença do mundo. É o olho gordo, a inveja. Tome cuidado. Procure proteção. Procure orientação espiritual com quem pode te ajudar. E o seu amigo de hoje, de amanhã e de sempre, de todos os dias, de todas as horas, principalmente daquelas horas mais difíceis, que você está enfrentando problema e não sabe como resolver, está aqui, firme e forte, pronto, preparado e capacitado para te ajudar. Porque assim, quando eu vejo que eu não posso te ajudar, eu te digo. Quando eu vejo que o teu caso, o teu problema, eu não posso te ajudar, eu te falo. Se eu não puder te ajudar, meu amigo, que te atrapalhar jamais, tá certo?
0: 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Você está ouvindo o programa de autoajuda espiritual, Sua Vida e Seus Caminhos, com o mestre Manuel Diogun, o homem enviado por Deus para resolver os seus mais difíceis problemas espirituais. Vamos à carta do ouvinte. Confira agora a carta do ouvinte que pede ajuda e orientações espirituais ao mestre Manuel Diogun.
5: Oi, amigos ouvintes, vamos mais uma carta que veio do município de Correntina, Bahia. A amiga ouvinte se identifica pelas iniciais AMD. Em sua carta, ela diz: oi, mestre Manuel, sou casada há 6 anos, tenho um filho pequeno. Ultimamente, eu e meu marido brigamos muito por causa das mentiras dele, que eu sempre descubro. Acabei me envolvendo com outro homem, que parecia muito interessante para mim, mas depois que nós tivemos momentos mais íntimos, ele mudou comigo. Meu marido ficou sabendo da minha traição e me perdoou. Diz que quer começar uma nova vida comigo. O problema é que não consigo tirar o outro da minha cabeça. O que faço, mestre Manuel? Meu marido é de Escorpião, eu sou de Peixe, meu amante é de Câncer. Assinado AMD de Correntina, Bahia.
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5: Olá, meu amigo ouvinte, parece que você deixou o lado romântico e sonhador do seu signo falar mais alto e não percebeu que, no fundo, esse canceriano só queria cama. E agora que ele conseguiu, ele está tratando de se afastar para não se envolver a uma grande confusão. Você deve fazer o mesmo e aceitar que essa relação nunca teve um futuro. Querida, quando o seu marido, você não contou que mentira ele andava dizendo. Mas está na hora de decidir se quer dar uma chance à relação de vocês ou se é melhor terminar de uma vez. O seu signo pode se entender muito com Escorpião e com Câncer também.
0: Vamos prosseguindo com o programa Sua Vida e Seus Caminhos com o mestre Manuel Diogun. Porque o tempo é ouro e ouro vale na balança enquanto pesa. Confira agora depoimentos e testemunhos de pessoas que já fizeram trabalhos espirituais com o mestre Manuel de Ogum, através do seu dom espiritual, o conhecimento e o saber. Hoje essas pessoas encontram-se felizes e agradecem a bênção que receberam através dos trabalhos espirituais de luz do mestre Manuel de Ogum.
8: Seu nome?
9: Carolina.
8: A senhora mora onde, Carolina?
9: Orongatô.
8: Qual foi a bênção que a senhora recebeu aqui na casa, através dos orixás e dos trabalhos espirituais de luz?
9: Eu recebi a bênção de uma tosse que eu já estava com ela, já estava cismada com ela, e uma dor que eu estava sentindo nos meus pés.
8: E hoje, graças a Deus, está boa, né?
9: Estou boa, isso aí eu estou bem.
8: Graças a Deus.
10: 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Viagens, negócios que não estão dando certo, inveja, dificuldades, doenças misteriosas. 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
11: Vamos à carta de agradecimento. Hoje é mais uma pessoa que está feliz e de bem com a vida, depois que procurou o mestre Manuel de Ogum. Através do dom espiritual e a fé, essa pessoa fala através de sua carta a mudança que teve em sua vida.
12: Em nome do mestre Manuel, estou chegando com mais uma cartinha no programa Sua Vida e Seus Caminhos. A consulente que escreve para o nosso programa hoje, da cidade de Estrela da Barra, em Mato Grosso do Sul, identifica-se pelas iniciais MTS. Vejamos o que ela diz na sua carta. Tinha 22 anos quando descobri um nódulo em meu pescoço. Gostava muito de sair, de me divertir com os meus amigos. Então não me importei muito com o problema e segui minha vida normalmente. Passados alguns meses, lembrei-me daquele caroço e resolvi procurar um médico. Durante a consulta, percebi que a coisa não era tão simples, pois o especialista me pediu uma série de exames. E o último que fiz, uma biópsia, confirmou que eu tinha um linfoma. Ao receber a notícia, fiquei muito abalada. Precisei fazer radioterapia e com isso emagreci 9 quilos. Depois de 2 meses, havia terminado meu tratamento e retomei minha vida. Um ano depois, apareceu novamente outro nódulo e mais uma vez iniciei os exames que constataram que a doença havia voltado. Então comecei o tratamento com quimioterapia. Cansada de sofrer, procurei o mestre Manuel e pedi que me livrasse daquele sofrimento. Graças à intercessão do mestre, venci o meu problema, vivo feliz, por ser digna de levar os ensinamentos de Deus a todos que necessitam de auxílio. Obrigada, mestre. Hoje eu estou curada.

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2: 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Vamos agora aos depoimentos e testemunhos de pessoas que procuraram o mestre Manuel para resolver seus problemas espirituais, que hoje se encontram felizes por ter conseguido alcançar a graça e resolver totalmente os seus problemas espirituais.
3: São muitas pessoas que têm me procurado, que têm vindo falar comigo. Hoje eu estou aqui com a pessoa que veio agradecer pela benção, pelo milagre que aconteceu na vida dela e na vida do filho dela. Como é o nome da senhora?
4: Cida.
3: Cida. Sim. Cida, a senhora mora onde?
4: Em Tarantim.
3: Mora em Tarantim. É. Qual foi a benção que a senhora recebeu aqui na casa?
4: É que meu filho estava desempregado, não estava conseguindo trabalhar mais, só sem achar trabalho, e agora está trabalhando. Estou feliz.
3: A senhora está feliz?
4: Estou feliz.
3: Então, seu filho, quando a senhora veio aqui a primeira vez, né, estava desempregado, não é isso?
4: Desempregado.
3: E agora ele está trabalhando.
4: Agora está trabalhando.
3: A senhora está feliz?
4: Estou feliz.
3: É essa pessoa que está aqui hoje, né, dentro do programa, dando esse testemunho de agradecimento.
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7: 7:02.
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17: Quinta-feira, 4 de junho, Café Express começando.
18: Eu sou Evandro, confira só as manchetes de agora.
17: O plenário do Senado pode levar mais de 30 dias para votar a PEC 6 por 1.
18: Lula pede a Durigan que avalie possíveis prejuízos de medidas dos Estados Unidos.
17: Anvisa define preço máximo de caneta emagrecedora brasileira.
18: Os melhores fundos imobiliários para junho, segundo a Genial.
17: Small Cap da Bolsa anuncia pagamento de 250 milhões em dividendos. A PEC que põe fim à escala 6 por 1 seguiu para o Senado após a aprovação na Câmara. O presidente da Casa, Davi Alcolumbre, confirmou que o projeto seguirá o rito normal, sem a aceleração vista entre os deputados, e discutirá a tramitação com lideranças partidárias. No entanto, governistas devem pressionar por celeridade. O texto será encaminhado primeiro à CCJ para análise de constitucionalidade, com prazo regimental de até 30 dias. Nessa fase, emendas podem ser incluídas por maioria simples. Após a comissão, a proposta vai ao plenário. E embora ainda possa passar pela CAE ou por uma comissão especial para sofrer novas modificações estruturais.
18: O presidente Lula solicitou ao ministro da Fazenda, Dário Durigan, uma avaliação sobre os potenciais prejuízos a bancos e empresas brasileiras decorrentes da classificação do PCC e do Comando Vermelho como organizações terroristas pelos Estados Unidos. Uma preocupação central do governo é o impacto de protocolos externos na soberania econômica do país. Durigan alertou contra possíveis sanções baseadas em critérios arbitrários e discricionariedade do governo de Donald Trump, que poderiam infligir danos irreais ao mercado nacional. O ministro reafirmou o compromisso do Brasil no combate ao crime organizado, mas destacou a necessidade de proteger o sistema financeiro contra punições internacionais injustas.
17: A Anvisa estabeleceu o preço máximo para o Ozivy, o primeiro medicamento brasileiro à base de semaglutida sintética fabricada pela EMS. O teto fixado pela agência é de R$ 803 por caneta, valor baseado nos preços do Ozempic e do Extensior. Embora o teto tenha sido definido, a farmacêutica planeja praticar valores cerca de 30% menores que os concorrentes. O medicamento recebeu aval para fabricar após a queda da patente da semaglutida em março, indicado para diabetes tipo 2 e obesidade. O Ozivy faz parte da classe dos GLP-1.
18: Você por dentro das notícias do mercado financeiro.
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18: A Genial Investimentos manteve inalterada sua carteira recomendada de fundos imobiliários para junho em termos de ativos, promovendo apenas ajustes nos pesos das posições. A casa reduziu a participação do ticker KNSC11 de 15% para 12,5%, enquanto levou a exposição ao RZAT11 de 10% para 12,5%. Em um relatório, a instituição afirmou que o movimento reflete uma realização parcial de ganhos em teses que continuam apresentando fundamentos positivos, ao mesmo tempo em que amplia a locação de veículos com maior perspectiva de retorno.
17: Uma das small caps negociadas na Bolsa de Valores, a Log Comercial, anunciou a distribuição de 250 milhões em forma de dividendos intermediários. De acordo com o aviso, o montante corresponde a R$ 2,85 por ação ordinária de emissão da companhia. E terão direito ao recebimento os investidores posicionados no papel ao final do pregão de 11 de junho.
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1: 7:10.
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4: Sete horas e 13 minutos.
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1: 7:36.
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0: 7:40.
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2: 7 horas e 51 minutos.

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1: Na Oriente 8:01.
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5: Olá, as notícias do Brasil e do mundo, esse é o Café Express do ar.
6: E eu sou Vitória Vieira, vamos às manchetes.
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5: China reconhece território brasileiro como livre da febre aftosa.
6: Brasil vê proposta de novo tarifaço de 25% como inconsistente.
5: Na China, Vieira vê parceria com o país mais relevante do que nunca.
6: 10 ações para investir e garantir ganhos de cerca de 12%, segundo BB Investimentos.
5: Hospital Mater Dei vai recomprar até 9,3 milhões de ações. Após mais de 2 décadas de negociações, o governo da China anunciou o reconhecimento de todo o território brasileiro como uma área livre da febre aftosa. A decisão, oficializada durante a visita do ministro Mauro Vieira ao país asiático, promete impulsionar de forma significativa as exportações de produtos bovinos e suínos para o mercado chinês, liberando o comércio de itens como miúdos e carne com osso. A medida é altamente estratégica, considerando que o agro brasileiro superou 50 bilhões de dólares em vendas para a China no ano anterior.
6: Integrantes do governo brasileiro classificaram a proposta norte-americana de um novo tarifaço de 25% sobre produtos nacionais como ideológica ou inconsistente. Divulgada pelo representante comercial dos Estados Unidos, a medida depende do presidente Trump. E diante do cenário, o presidente Lula orientou os ministérios das Relações Exteriores e do Desenvolvimento a buscarem o diálogo. Contudo, diplomatas temem a polarização do debate econômico com impactos eleitorais, prevendo o uso de justificativas antigas ligadas ao sistema PIX. Politicamente, o Palácio do Planalto pretende usar o episódio para defender a soberania nacional, vinculando a pressão tarifária à recente viagem de Flávio Bolsonaro aos Estados Unidos, associando-o a um lobby contra o Brasil.
5: Em Pequim, o chanceler Mauro Vieira destacou que a parceria entre o Brasil e a China ganhou relevância diante das turbulências internacionais. Em reuniões com altas lideranças chinesas, como o vice-presidente Han Zheng, o ministro brasileiro solicitou maior abertura de mercado para produtos nacionais e a garantia de um suprimento estável de fertilizantes para o agro brasileiro. A China mantém o posto de principal parceira comercial do país desde 2009, absorvendo 27%. Das exportações.
6: Vamos com as notícias do mercado financeiro.
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6: O BB Investimentos realizou uma ampla reformulação na carteira recomendada de dividendos para o trimestre que começou no mês de junho, em um movimento mais intenso do que o usual diante do cenário de maior volatilidade no mercado. Após um desempenho resiliente em maio, com queda de 5,27%, inferior à retração de 7,6% do índice de dividendos, o banco optou por uma rotação significativa do portfólio. Ao todo, 7 ações foram substituídas em uma estratégia que busca capturar melhores oportunidades de retorno com base nos resultados do primeiro trimestre e nas perspectivas até agosto.
5: O Conselho da Administração do Hospital Mater Dei, ticker MATD3, aprovou o quarto programa de recompra de ações da companhia. Mostrou um fato relevante divulgado. Vale pontuar que a aprovação de um programa de recompra pode ter diversas razões, entre elas a crença pela empresa de que as ações estão baratas e a distribuição de ações aos executivos, como bônus, sem a emissão de novos papéis e a geração de valor ao acionista. De acordo com o Mater Dei, este programa dá continuidade ao anterior, visando maximizar a geração de valor para o acionista por meio de uma administração eficiente da estrutura de capital.
6: Esse é o Café Express. Só um golinho de café, voltamos.
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2: 8:13.
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2: 8h15, bom dia!
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4: Opa, bom dia, tô chegando, feriadão, Patrícia Souza com você para o Centro-Leste Nordeste aqui na sua Rede Oriente FM. Vem comigo.

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1: Oba! 8h17, bom dia! Achou que eu não ia aparecer nessa região nordeste, né? Tô por aqui hoje. E no seu feriadão de Corpus Christi até meio-dia, Patrícia Souza. Quero a sua participação comigo aqui na Oriente, no 33997096596 e no 31972153001. A gente já começa mandando aquele abraço e conto com a sua participação. Trazendo agora seu signo. Bom dia!
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3: Quinta-feira sensacional para você. Vamos às previsões para o seu horóscopo. Áries, Touro e Gêmeos.
2: Áries, de 21 do 3 a 20 do 4.
4: Oi, oi, oi, Áries. Ótima quinta-feira. Olha, é hora de considerar a possibilidade de encerrar uma relação que tem sido marcada por ciúmes, possessividade e rivalidade. A necessidade de controlar suas emoções deve ser substituída pelo autoconhecimento e pela conscientização de que apenas você tem o poder de romper aí com esse vínculo. Hoje sua cor é vermelha, o número da sorte 43.
2: Touro, de 21 do 4 a 20 do 5.
3: Alô, você de Touro, você está enfrentando um desafio que o incentiva a explorar novas abordagens. E é provável que essa troca de experiências se encerre de forma definitiva. E para alcançar o sucesso é crucial que você liberte-se dessa situação que tem causado desconforto. Nesse momento adverso é essencial praticar empatia e exercitar o desapego. A desconstrução é vital para alcançar progresso. Amarelo é a cor para hoje, 19 é o número da sorte.
2: Gêmeos, de 21 do 5 a 21 do 6.
4: Ótima quinta-feira para você que é do signo de Gêmeos. Olha, no seu trabalho, geminiano, esteja preparado para possíveis imprevistos que podem exigir alterações na sua agenda. Hoje é um dia que demanda sabedoria ao escolher as palavras ao lidar com alguém insatisfeito. Além disso, essa experiência exige discernimento para enfrentar a concorrência no ambiente de trabalho. Use e abuse da cor branco. O número da sorte hoje é o 56.
3: Já já as previsões para você de Câncer, Leão e Virgem.
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5: Eu vou mandar um áudio pra ela. Não tem jeito. Vou ter que mandar. Me esquece. Não. Te adoro. Calma aí.

0: banda. O que, que a gente vai fazer com eles hoje?
1: Nós vamos acabar com vocês hoje.
0: Banda! Talismãs! Com você.

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1: Todo mundo tem uma lembrança boa, né? Então vamos cantar assim.

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1: Câncer, de 22 do 6 a 22 do 7.
2: Alô, Câncer! Alô, Leão, alô, Virgem! Agora as previsões para esses três signos, começando o bloco com Câncer. Nesta quinta-feira maravilhosa, é aconselhável explorar novas oportunidades para gerar renda, com ênfase no desenvolvimento de uma atividade que lhe proporcione fazer prazer e bem-estar, né? Fazer o melhor para você. É possível que você chegue à conclusão de que não está mais conectado com um projeto ou um grupo de pessoas. É importante avaliar como essa situação tem impactado seus ganhos materiais. A cor para hoje é vermelho, o número da sorte é o 18.
1: Leão, de 23 do 7 a 22 do 8.
3: Boa quinta-feira, Leão, Leonino, Leonina. Olha, sua postura atual está causando desconforto em muitas pessoas ao seu redor. A sua decisão de priorizar a sua própria felicidade e focar em si mesmo está gerando conversas. No entanto, não se preocupe excessivamente aí com as opiniões alheias e, acima de tudo, não interrompa o processo de libertação e desenvolvimento do amor próprio. 4 é o seu número, sua cor hoje é lilás.
1: Virgem, de 23 do 8 a 22 do 9.
2: Virginiano, virginiana, enquanto você não alterar a sua maneira de pensar, é provável que o desconforto e as discórdias persistam. Portanto, é importante fazer um esforço para compreender o momento que está vivendo e também liberar pessoas e situações que já não devem fazer parte da sua vida. As incompatibilidades estão evidentes e é necessário que você se posicione com discernimento e também qualidade nas suas relações e decisões. Amarelo para hoje, 59 é o número.
3: Daqui a pouquinho, Libra, Escorpião e Sagitário.
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4: Simbora comigo que essa quinta-feira tá boa demais, hoje 4 de junho de 2026. E lembrando que neste feriado a Capsal de Santa Maria de Itabira, a cooperativa Vale do Santo Antônio, como preferir, não estará funcionando hoje devido ao feriado de Corpus Christi, tá bom? Mas amanhã as atividades estarão normalmente funcionando, tá certo? No seu horário comercial. Ótimo dia para você que tá aí ligado na número 1, gente. Lembrando que hoje também começa a 36ª Cavalgada e Rodeio de Itambé do Mato Dentro. Hoje tem Thiago Coelho para você. Amanhã, sexta-feira, tem o show mais esperado da região, João Neto e Frederico. E também Seresta do Vale. No sábado tem Sérgio Silva Estilizado e Luana Magalhães. Lembrando que hoje, sexta e sábado, tem a companhia de rodeio Paulo Miranda. E no domingo, para fechar com chave de ouro, o concurso de marcha. É, a 36ª Cavalgada de Itambé do Mato Dentro começa hoje. Uma estrutura fantástica foi montada para esperar e receber toda a região. Lembrando também que o estacionamento é gratuito e somente a 100 metros do evento. Então você pode ir ficar tranquilo que com certeza você vai curtir uma maravilhosa festa com muita segurança e com muitas atrações de tirar o chapéu. Não perde tempo não, e a entrada é franca, hein? Junta a família, prepara aí o seu chapéu, a sua botina e vá curtir a 36ª Cavalgada de Itambé do Mato Dentro.
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0: Bom demais, tá com você, ainda mais nessa manhã de feriado, né? O solzinho tá por aí, aqui o sol já tá brilhando lá fora. O dia tá lindo, tá bom pra curtir uma boa música, tá bom pra descansar, pra ligar seu radinho, pedir seu sucesso aqui na número 1, no 33997096596, ou também no 31972153001. Abraço pra turma que participa, a Eliette de Cachoeira de Pajeú, a Rita de Cássia de Santo Antônio do Rio Abaixo, bom dia pra você. Obrigada aí pelo carinho, continue sempre prestigiando. A Nice de Jacutinga, Medina, o Jubileu de Medina, o Eurico da Pingueira, Gisele da Estiva, bom dia. Milsa Viana em Pedra Azul, bom dia pra todos vocês aí. O Carlito Bispo também em Pedra Azul, curtindo a gente. Obrigada aí pelo carinho. Uma excelente quinta-feira. Abraço também a minha amiga Neuza Magalhães em Morro do Pilar, também a Marlinho de Morro do Pilar, sempre prestigiando a Oriente FM, o Renato de Santa Bárbara, bom dia pra vocês, um ótimo feriado.
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2: Vamos agora às previsões. Libra, Escorpião, Sagitário, começando por você, Libriano, Libriana, ótima quinta-feira. Para alcançar aí a prosperidade com excelência, é fundamental romper com um padrão que tem limitado as suas oportunidades, restringindo-as a um espaço muito estreito. Enquanto você depender do apoio de terceiros como uma muleta para sustentar sua carreira, a sua dependência profissional poderá estagnar. Hoje sua cor é o verde, número da sorte é o 33.
1: Escorpião, de 23 do 10 a 22 do 11.
3: Alô, alô, você de Escorpião. As forças do universo estão impulsionando você a cultivar uma autoestima mais forte e também reconhecer o seu próprio valor. É crucial que você avalie sua própria conduta, pois pode estar sabotando a si mesmo e criando obstáculos que prejudicam uma vida mais feliz e harmoniosa. Recomenda-se que você reflita sobre sua perspectiva em relação ao dinheiro e também prosperidade, pois é essa visão que moldará o seu sucesso. Azul para hoje, 2 é o número.
1: Sagitário, de 23 do 11 a 21 do 12.
2: Oi, oi, oi, Sagitário. Reserve um tempo para meditar sobre os seus sentimentos. Esse é um momento importante para cuidar das suas necessidades emocionais e também psicológicas. Encare o medo e a sensação de solidão como oportunidades para superar os obstáculos que surgem no seu inconsciente. É hora de deixar para trás esse peso que você carrega. Marrom é a sua cor para hoje e o seu número é 26.
3: Já já para você de Capricórnio, Aquário e Peixes. Aguarda aí, viu?
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0: 8:38, bom dia.
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0: Capricórnio, de 22 do 12 a 20 do...
2: Ô Capricórnio, uma ótima quinta-feira para você. Olha, pode ser que você encontre desafios ao desenvolver um projeto ou a interagir com um grupo de pessoas, mas não desanime. Encare essas dificuldades como oportunidades para poder se alinhar, né, com seus valores e fazer escolhas mais acertadas. Nesse percurso é fundamental aprender a dizer não e também expressar o seu posicionamento com qualidade. 18 é o número da sorte, a cor é verde.
0: Aquário, de 21 do 1 a 18 do 2.
3: Ótima quinta-feira para você que é do signo de Aquário. Olha, aquariano, você está enfrentando desafios nas suas relações com uma pessoa em específico. Os conflitos, eles podem ser resolvidos através do diálogo ou da busca pelo entendimento mútuo, encontrando um caminho intermediário. Dependendo da situação, pode ser apropriado considerar um afastamento temporário ou até mesmo o corte definitivo dessa relação. Os desgastes tornam-se significativos demais para uma abordagem colaborativa. Hoje, use e abuse. Sua cor é amarelo ouro, número da sorte 39.
0: Peixes, de 19 do 2 a 20 do 3.
2: Alô, alô, peixes!

0: Existem desgastes no trabalho gerados por desarmonias e também incompatibilidades. Medite com sabedoria como pode conduzir esse tema, se posicionando aí de uma maneira diferente. Enxergar essa situação por um outro ângulo, por exemplo, é a única maneira de entender como se relacionar com essa pessoa. Amplie seu campo de visão, tá? O número da sorte para hoje é 11, a cor é prata.
1: E assim nós finalizamos então as previsões para o dia de hoje, para essa quinta-feira, mas amanhã tem muito mais.
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3: Bom demais ter você aqui na Companhia da Oriente, hein? Lembrando que a Cooperativa Vale do Santo Antônio em Santa Maria de Itabira hoje não está funcionando, tá bom? Mas amanhã retorna às atividades normalmente no seu horário comercial. Grande abraço para você que tá ligado na Oriente, você que tá na estrada viajando para descansar, né? Ganhou folga, agora só trabalha na segunda, então tá aproveitando para beijar a cabeça, tá na estrada com o radinho ligado na Oriente. Bom demais, obrigada aí pela carona. Boa viagem, vá com calma, né? Que todo mundo querendo chegar, mas não adianta pressa nesse momento não. Tem que ter paciência, viu? Tem que ter paciência que aí você chega ao seu destino com segurança e volta também com segurança, tá bom? Um abraço para vocês, nossos amigos que estão na estrada, assim também. A galera que tá aí acompanhando desde a madrugada, que, né, não perde o costume de levantar cedo, mesmo sendo feriado, e já tá aí acompanhando a Oriente. Bom demais! Vamos juntos com a sua amiga Patrícia Souza até meio-dia?

0: Esse é o Thiago Coelho, ao som da chicotada, promete agitar a abertura, né, da 36ª Cavalgada e Rodeio de Itambé do Mato Dentro, que começa hoje. É sucesso em todo o Brasil. Thiago Coelho, uma das atrações dessa festança que começa hoje e vai até domingo. Lembrando que amanhã também tem João Neto e Frederico, uma das atrações mais esperadas na região. Também Seresta do Vale. Sábado tem Sérgio Silva Estilizado e também Luana Magalhães. A companhia do rodeio Paulo Miranda também se apresenta hoje, amanhã e no sábado. E no domingo, aquele tradicional concurso de marcha com várias categorias. Muita coisa bacana foi preparada com muito carinho para receber toda a região. Tudo já só esperando você prestigiar essa festança que promete ser uma das melhores e tradicionais festas da região. Itambé do Mato Dentro te espera, hein? Logo mais, vá, marque presença e curta essa festa com muita alegria. Abraço à prefeita Cleidilene Chaves e todos aí que estão envolvidos na organização dessa maravilhosa festa.
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0: Agora 9:01 na Oriente.
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12: Opa, vem comigo, essa é a

0: feriado. Patrícia Souza, até meio-dia com você. 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Novelas chegando.
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3: Olá, pessoal! Que alegria ter você de novo sintonizado aqui na sua rádio preferida. Eu sou Andresa Pires e já estamos prontos para mergulhar de cabeça no universo das novelas. Prepare o coração porque a emoção não para e a gente começa essa nossa primeira parte com os babados de A Nobreza do Amor. Olha, a tensão tá no ar. Jendal negou com todas as forças a Mr. Campbell que assassinou Hobbit e a fúria foi demais. Enquanto isso, Mirim, com aquela inveja que só ela tem, viu Tônio e Alica se beijando. Ai, ai. Jendal também confrontou Pascoal e Chinua sobre a traição na execução de Hobbit. E Pascoal não perdeu tempo. Acusou Dumi, fazendo Jendal ordenar sua captura. Dumi, por sua vez, já percebeu os sentimentos de Akin por Ladiza. E para completar, Fátima desmaiou, com Onildo alertando sobre os aborrecimentos. Mirim ainda ameaçou Manuel, que foi questionado por Ana Maria sobre aquele beijo. E a Kenia, hein? Querendo saber se Dumi entregou Jendal pela morte de Robert. Ufa, quanta coisa! Mas não desgruda não, que tem muito mais emoção vindo por aí. Daqui a pouquinho, na próxima parte do nosso programa, a gente vai falar de Coração Acelerado, com tudo que você precisa saber. Fica com a gente!
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0: 98, bom dia! Simbora com as participações dos ouvintes!
4: Oi, Patrícia, bom dia. Sou Sandriete, da Fazenda em Poeira, município de Medina. Gostaria de pedir uma música com Ana Castela. Ofereço para minha neta Manuela e para todas as pessoas que estiverem na escuta do seu programa.
0: Obrigada, minha querida. Tudo de bom para você também. A galera no Quebra tá curtindo a gente. O Walter, a Rosângela, o Rian, a Ana Maria do Tombo, o Carlinhos em Santo Antônio, todo mundo na construção civil trabalhando e curtindo Oriente. Vicente, Branca, Turma do Cotovelo, a Lívia, o Wellington, o Eduardo, Maria, a Tereza e o Daniel e também o Eduardo em Águas Vermelhas. Edmar da Fazenda Santo Estevão também tá curtindo a Oriente. Bom dia para você. Obrigada aí pelo carinho. Continue prestigiando a programação.

Pediu sim, o que é que eu faço agora? Nando Moreno, Rio Negro e Solimões, o Chapeludo e Ana Castela, olha onde eu tô. Daqui a pouquinho tem muito mais, continue aí participando. Segue a gente no Instagram, no @RedeOrienteFM.

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1: Na Oriente, 9:18.
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1: Agora 9:23, bom dia!
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14: E aí, meu povo apaixonado por novelas? Andressa Pires chegando com o seu programete favorito, Coração Acelerado. O clima pegou fogo quando Agrado e João Raul interromperam a apresentação, declarando que nunca mais cantariam aquela música juntos. E a Agrado, gente, aproveitou a deixa e se declarou pro Leandro. Que momento! Já o João Raul, numa vibe mais tensa, pediu um tempo pra Nayane. E os bafafás não param por aí. A Zilá já botou pilha na Sinara, avisando que a Janete contou tudo pra polícia. Pra piorar, o Alaor discutiu feio com a Nayane e decidiu que vai sair de casa. Que situação! Mas tem mais, viu? João Raul, buscando conselhos com a Nora, já adiantou que fará uma declaração oficial. O que será que ele vai aprontar? Muita emoção, né? Daqui a pouquinho eu volto com mais fofocas e os destaques imperdíveis de quem ama, cuida. Fica com a gente, porque a emoção continua.
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15: 9h25, muitas emoções e muita confusão na novela Coração Acelerado. Mas o que eu acho que deixou todo mundo surpreendido ontem foi o beijo da Ana Castela no Gael. Eita, será que vai rolar romance? É, Ana Castela tá mandando bem, né? Como atriz na novela Coração Acelerado. Com certeza a produção da Globo acertou em cheio nessa participação para lá de especial da cantora Ana Castela. Tudo a ver, né? Mundo agro, ela daquela menina, né? Que também gosta desse mundo agro. Então tá fazendo o papel dela mesmo. Não tá sendo difícil nem um pouquinho, né? Interpretar ela mesmo, né? Uma menina do campo que gosta do agro, da música sertaneja, das coisas simples. E quem tá com certeza se dando bem nessa aí é o Gael. Eu quero saber só depois qual que vai ser a reação da Nayane quando saber desse envolvimento do Gael com o nosso amigo, com a nossa amiga Ana Castela, né? Vamos lá, né? Chega de fofoca de novela, vamos lá para os pedidos dos ouvintes.
16: Bom dia, minha amiga Patrícia, aqui é o Gildemar do Barro Planalto.
15: Bom dia.
16: Gostaria de escutar uma música com Amado Batista, Mãe. Ofereço para todos os ouvintes que estão na escuta.
15: Beleza, meu amigo, um abraço pra você. Essa não vou ter não, mas eu mando outra do Amado Batista, tá bom? A Fabiana na Fazenda Pedra do Modesto, um abraço pra você. A filha Emily, a Priscila, quer ouvir Rasta Chinela, já já rola. A Elivane do Sítio, o Cantinho do Céu, um abraço aí para todos os ouvintes da Oriente. Obrigada aí pelo carinho também, daqui a pouquinho seu sucesso toca. Adão de Águas Vermelhas tá fazendo aniversário hoje. Abraço, Adão, tudo de bom, muitas felicidades. Hoje dá pra fazer churrasco, hein? Todo mundo de boa, só curtindo o feriado, dá pra comemorar numa boa. Abraço pra você e toda a turma aí. A nossa amiga Loira da Pedra Lavada também tá ligada. A Francilene, a Cláudia, a Simone, a Geisa, a Cida, a Rosária e o Pietro. Um abraço pra todos vocês. Juscelene Diamatita também tá curtindo Oriente, aquele bom dia. Minha amiga também, Dona Juvelina, abraço pra você. Bom dia, minha querida. Obrigada aí pela companhia, amiga. Margarete Pedra Azul, bom dia, bom dia. Abraço também para toda a turma que tá curtindo na comunidade Mata, o Bola, o Verde, o Pidorama, toda a turma aí. Abraço para todos vocês. Olha o chicote de luxo aí, gente.

0: está com você aqui na Oriente TV, Bibi, Zezé de Camargo, Amado Batista, Única, Chicote de Luxo, Morena Bonitona. Lembrando que neste feriado, a Cooperativa Vale do Santo Antônio em Santa Maria de Itabira informa que não estará funcionando, tá bom? Devido ao feriado de Corpus Christi. Amanhã retorna às atividades normalmente em seu horário comercial, tá bom? Já já tem Padre Reginaldo Manzoni.
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0: Você que está curtindo a Oriente, a hora certa, 9h37.
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2: E agora, preparem o coração que a gente vai falar da novela que tá dando o que falar. Quem ama, cuida. Pedro, decidido, bateu o pé e afirmou que vai enfrentar o próprio pai para defender a Adriana. E por falar em família, a Adriana pediu pro Otoniel voltar a morar com a família. E ele, para alegria geral, aceitou ir pro apartamento do Arthur. Mas nem tudo são flores, né? A Fábia tá com a pulga atrás da orelha e desconfiando do Ulisses. Enquanto isso, a Francesca deu um ombro amigo e consolou o Otoniel. Ah, e tem mais! A Bruna procurou o Ademir para tentar se aproximar do Pedro. E o Ademir, espertinho, pediu em troca que ela convença o Pedro a largar o caso da Adriana. Eita, que reviravolta! Muitas emoções, não é mesmo? Não percam os próximos capítulos dessa trama envolvente. Por enquanto é isso. Este foi o Novelas, com a gente aqui na sua companhia. Um beijo enorme e a gente se encontra na próxima edição.
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3: Bom dia para você que tá aí ligado na Oriente FM, para você que tá de boa curtindo a Oriente, bom demais, bom feriado, bom descanso, continue com a gente. Para você que tá trabalhando como eu, vamos juntos, né? Daqui a pouquinho a gente encerra o expediente, aí também a gente aproveita também o restinho de feriado, não é isso mesmo? Vamos lá ver o que os ouvintes querem falar com a gente, vamos ouvir aqui?
4: Bom dia, Patrícia, que é Lara, gostaria de pedir um alô para minha irmã Iris, na Pelavada, meu cunhado preto, meu sobrinho Pietro, para Cláudia, Francislene, para Loura, para todos os ouvintes da Pele Lavada. Tchau, obrigada.
3: Abraço, Lara, turma aí que tá curtindo Oriente.
5: Oi, Patrícia, bom dia, Corinha, aqui da Mata Verde. Quero pedir isso aí, a música aí de Raça Chinelo, que ama que eu sou. Oferecer para você, oferecer para mim, para meu neto, minha dona, minha filha. Sempre, amiga, viu? Manda um alô pra mim, Patrícia.
3: Um abraço, Corina de Mata Verde.
6: 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Bom dia, Patrícia Souza Simvaldo aqui de Tuparecer. Sou ouvinte assíduo aí da Rádio Oriente FM de Perazul. Patrícia, queria ouvir aí qualquer música de relento do forró. Ofereço pra todos os que estiverem ouvindo agora a Rádio Oriente, Patrícia.
3: Abraço, Simvaldo. Nanda também tá ligada ao Oriente, ela tá na fazenda. Boa sorte, um bom dia pra sua mãezinha e todos aí da Pedra Lavada. A Iris da Pedra Lavada também mandando abraço pra toda a moçada.

0: Prepara aí o seu coração, daqui a pouquinho aquele momento de fé e oração no seu rádio. O Padre Reginaldo Manzotti participa com a gente no 319-7215-3001 e no 339-9709-6596. Mensagens escritas, tá bom, gente? Porque manda áudio aí, até que a gente ouve o áudio, aí a gente não consegue, né, atender todos os pedidos devido à demanda. Hoje estamos em rede, tanto para o Centro-Leste e Nordeste, então mandando o seu pedido escrito facilita aqui o atendimento a todos vocês, tá certo? Gente, vai rolar a partir de hoje 36ª Cavalgada e Rodeio de També do Mato Dentro. É entrada franca todos os dias. E hoje tem Tiago Coelho na programação para abrir com chave de ouro esse mega evento. Amanhã, sexta-feira, o show mais esperado, João Neto e Frederico. E tem também Seresta do Vale. No sábado, Sérgio Silva Estilizado e Luana Magalhães. No domingo, concurso de marcha com várias categorias. Lembrando que hoje, amanhã e no sábado tem a companhia de rodeio Paulo Miranda, para você que gosta daquela adrenalina. Então você não pode ficar de fora. Estrutura, segurança, estacionamento gratuito a 100 metros do evento e muita diversão para toda a família só na 30ª Cavalgada de Itambé do Mato Dentro, que valoriza para a cultura e mantendo viva a tradição deste grande encontro. Realização da Prefeitura Municipal. Grande abraço para todos vocês. Todo mundo que está em casa aí preparando para logo mais curtir essa festança em Itambé do Mato Dentro. Com certeza vai ficar top demais. E você não vai ficar de fora, vai!
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0: Gente, e a hora certa? 9h56. 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
1: Louvado seja nosso Senhor Jesus Cristo, para sempre seja louvado. Toca os carrilhões, sacristão. Toca o sino, sacristão. Hoje, dia de Corpus Christi, corpo e sangue de nosso Senhor Jesus Cristo. Solenidade, feriado. As imagens que você está acompanhando, imagens da passagem de Jesus Eucarístico pelos hospitais da capital paranaense de Curitiba. Filhos amados, quero saudar a todos. Hoje é um dia mais que especial, um dia para todos nós católicos professarmos nossa fé em Jesus Eucarístico. É verdade, nós estamos em plena novena, sétimo dia, Jesus das Santas Chagas pela libertação dos vícios. Saúdo nesta solenidade de Corpus Christi a todos que acompanham pela Rádio Evangelizar, de onde tudo começa, as rádios irmãs cujos nomes cito neste momento. Saúde a você pela TV Evangelizar, sinal digital em todo o país, em várias cidades, canal aberto, pelo YouTube Padre Manzotti Oficial, pelo aplicativo da Associação Evangelizar é Preciso e todas as plataformas digitais. Querido povo de Deus, minha saudação a todos que estão conosco, e vamos passar esta hora abençoada, clamar. Suplicar que Jesus, presença real na Eucaristia, nos dê à humanidade a paz tão necessária, dê ao mundo essa harmonia necessária, dê ao mundo esta paz, este fervor que está faltando, estes valores cristãos que estão sendo esquecidos. Imagens da passagem de Jesus Eucarístico chegando no Hospital Pequeno Príncipe, que é referência no Brasil para tratamento das crianças. Vamos juntos, em nome do Pai, do Filho e do Espírito Santo. Amém. Naquele tempo, disse Jesus aos judeus: Eu sou o pão vivo descido do céu. Quem comer deste pão viverá eternamente. E o pão que eu dei é minha carne dada à vida ao mundo. Os judeus discutiam entre si dizendo: Como é que ele pode dar a sua carne a comer? Então Jesus disse: em verdade eu vos digo, se não comerdes a carne do Filho do Homem e não beberdes o seu sangue, não tereis a vida em vós. Quem come a minha carne e bebe meu sangue tem a vida eterna, e eu ressuscitarei no último dia. Porque a minha carne é verdadeira comida, o meu sangue é verdadeira bebida. Quem come a minha carne e bebe meu sangue, permanece em mim e eu nele. Repito, porque minha carne é verdadeira comida, meu sangue é verdadeira bebida. Quem come a minha carne e bebe meu sangue permanece em mim e eu nele. Como o Pai que vive me enviou e eu vivo por causa do Pai, assim aquele que me recebe como alimento viverá por causa de mim. Este é o pão que desceu do céu, não como aquele que vossos pais comeram e morreram. Aquele que come do pão viverá para sempre. graças e louvores se deem a todo momento ao Santíssimo e Diviníssimo Sacramento. Repita de novo: graças e louvores se deem a todo momento ao Santíssimo e Diviníssimo Sacramento. Graças e louvores se deem a todo momento ao Santíssimo e Diviníssimo Sacramento. Senhor Jesus Eucarístico, nós elevamos uma prece em favor do mundo inteiro. Que reine a paz, que venha a tua paz. Nós elevamos uma prece por toda a igreja, Senhor, pela igreja, para que continue ser esta presença viva. A igreja possa mais e mais testemunhar a tua presença real na Eucaristia. Pelo Santo Padre, o Papa, pelos nossos bispos, sacerdotes, diáconos, ministros extraordinários da Eucaristia, Jesus sacramentado, Jesus na hóstia santa, nós pedimos pelas famílias, que seja a igreja doméstica, uma igreja dentro do lar. Jesus Eucarístico, pedimos hoje, neste dia tão especial, pelos doentes, na enfermidade física. E se você tem alguém que está enfermo, peça. Curai, Senhor, pela vossa infinita bondade e misericórdia, este doente. Tenha coragem de apresentar diante de Jesus, como assim faziam, dizendo: Senhor, ele está doente. E o Senhor perguntava: o que queres que eu faça? Coloque diante do Senhor, verdadeiramente, presença real, a enfermidade física, a enfermidade emocional, desejo da libertação de vícios, alcoolismo, drogas, jogos, pessoas que estão sofrendo com depressão, síndrome do pânico, ansiedade. Senhor Jesus, hoje nós, num ato de fé público, queremos dizer: nós cremos na tua presença real na Eucaristia. Graças e louvores se deem a todo momento ao Santíssimo e Diviníssimo Sacramento. Eu volto já. Volte comigo neste dia especial de Corpus Christi.
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0: queridos irmãos e irmãs, você está no chat do YouTube Padre Manzotti. Eu convido você agora, num primeiro gesto, vamos soltar corações, vai, muitos corações a Jesus Eucarístico. E depois, comente você, para você, o que significa este dia Corpus Christi? Qual é esta relação que você tem com Jesus Eucarístico? Hoje merece abrir comentários. Hoje merece você colocar qual a relação que você tem com Jesus Eucarístico, com a experiência que você tenha feito, ou do dia a dia, a importância da Eucaristia. Tá, começou ali a aparecer muitos corações. Agora, interage conosco durante o programa, minha equipe vai selecionar e algumas partilhas eu lerei aqui. É o momento sagrado em que a igreja e o mundo celebra Jesus sacramentado nos altares. Partilhe conosco, escute esse testemunho, por favor.
1: Meu nome é Ronaldo, eu sou de Marília, São Paulo. Marília é terra da bolacha.
0: Opa!
1: Padre Ginaldo,
0: diga lá.
1: Aqui para te falar uma benção que eu tive o ano passado. Essa mesma novena que o senhor está fazendo de libertação. Ano passado eu estava escutando o seu programa e eu escutei um rapaz falando assim, ó, o meu copo agora de cachaça virou água.
0: Opa!
1: E isso eu falo por mim mesmo também. Padre Ginaldo, eu era um alcoólatra, bebia todo fim de semana.
0: Puxa.
1: E não bebia, não. No meio da semana eu não bebia, mas final de semana, nossa, eu bebia pra
0: Ronaldo.
1: Semana inteira. Então eu tô aqui para te agradecer, a TV Evangelizar, a Deus e a todos, porque eu venci o álcool.
0: Amém.
1: Faz um ano que eu não ponho um álcool na boca. Eu agora estou fazendo academia, me cuidando da minha saúde e me cuidando da minha família. Que Deus te abençoe, viu, Padre Ginaldo, e continua nessa fé com a TV Evangelizar, que é uma obra incrível que Deus deu. Deus te abençoe.
0: Louvado seja Deus, Ronaldo. Eu lembro perfeitamente daquele caso do homem que disse que a copo de pinga se tornou um copo de água. Está aí o Ronaldo, lá de Marília, ele está terra da bolacha, contando que também na vida dele a vida foi transformada. Gente, toca o sino, sacristão, toca o chofar, sacristão. Esse é o objetivo da obra evangelizar, é preciso, que é exatamente transformar vidas. E faça ecoar esse testemunho do Ronaldo na TV, na programação, na parte de outros programas, porque é isso que nós queremos. Parabéns, Ronaldo. Muito me alegra o coração de saber que, olha, você parou de beber, você está cuidando da saúde, está fazendo academia, está cuidando da família. Ronaldo de Marília, Rádio Onda Viva FM, Carlos Eduardo, Bispo Dom Antônio Luiz Cipolim, da Diocese de Marília. Tamires, que a paz de Jesus esteja com você, Tamires.
2: Sua bênção, Padre, bom dia.
0: Deus a abençoe. Você fala de onde?
2: Eu falo de Ji-Paraná.
0: Ji-Paraná, Rondônia. Como que você me acompanha?
2: Ou pela TV.
0: Tá certo. Aí nós temos a TV Evangelizar, canal 15.1. E pelo YouTube. Diga, Tamires.
2: Eu queria um aconselhamento do Senhor.
0: Por favor. Que o Espírito Santo nos ilumine.
2: Amém. Eu tô passando por um momento um pouco difícil. Eu fui selecionada em dois processos seletivos e quando com meu esposo pra eu tentar essas vagas, ele concordou. E aí agora saiu o chamamento e eu fui convocado nos dois e ele não tá aceitando ir embora.
0: Ele o quê?
2: Não quer ir embora.
0: Ele não quer mudar, pelo jeito isso implica em mudança, é isso?
2: Isso, ele não tá aceitando ir embora agora. E a gente tem duas crianças. A gente é casado, mas ainda não é casado na igreja, né? Nós somos casados há 5 anos. E começamos a fazer o itinerário para poder casar na igreja, né? Porque há 2 anos a gente não comunga.
0: Certo.
2: E
0: que bonito, que bonito esta atitude. E é isso que se espera de um casal que case na igreja para poderem receber Jesus sacramentado. Mas, vamos lá.
2: Eu não sei o que eu faço.
0: Filha,
2: foi uma coisa que eu pedi para Deus.
0: Entendo, vamos lá. Você conversou com ele antes. Pelo que você me falou, ele aceitou que você fizesse o processo, é isso?
2: Isso.
0: Ele já sabia que se passasse teria que mudar?
2: Sim.
0: Hoje, o que ele faz ali em Ji-Paraná que ele não quer deixar para ir para outra cidade?
2: Ele é vendedor.
0: Vendedor. Ele viaja?
2: Isso. Não.
0: Ele é vendedor na cidade?
2: Isso.
0: A família dele é de onde?
2: É de outro interior, mas aqui em Rondônia também.
0: Tá. Quando ele fala que não quer sair, o que ele argumenta?
2: Nada, ele não conversa comigo. É isso que tá me magoando. Ele não querer conversar. Ele só fala que não quer.
0: Entendi. E agora, o que o teu coração tá dizendo?
2: Eu não sei. Eu quero ficar com meus... Eu quero a minha família. Mas eu também quero ir porque é o melhor pra nossa família.
0: Economicamente é melhor.
2: Sim.
0: Tá. Filha, infelizmente, talvez pode ser por várias razões. Até por ciúme. Até por ciúme. Talvez ele permitiu, não acreditando, estou interpretando aqui. Vai lá, faça, mas ele não vai passar mesmo. E de repente o brio começou a aparecer, se sentindo menosprezado. Puxa, ela passou. Então, às vezes, pode ser por egoísmo. Às vezes pode ser por ciúme, mas o fato dele não querer falar no assunto, este é o pior. Quanto tempo você tem para se apresentar?
2: Eu tinha que ter ido já e eu não fui.
0: Tá. É aí que você vai ter que pesar, né, filha? Você tem que escolher entre a família. É um peso, um discernimento que você vai ter que fazer e pedir para o Espírito Santo. Agora, a atitude dele é bastante imatura. É bastante imatura. Eu não digo de não querer ir. Imatura de não querer dialogar. Alô?
2: Oi, eu estou ouvindo.
0: Nós vamos colocar diante de Deus, pedindo para que você tenha o discernimento. Porque você tem duas crianças. Sim. Você o ama?
2: Sim.
0: Você sente que ele o ama?
2: Sim.
0: Que ele a ama, perdão.
2: Ele tem um jeito mais rude, porque ele foi abandonado pelo pai e pela mãe. Então, assim, eu sei que essa dor dele, às vezes, deixa ele mais afastado, mas eu sinto que ele me ama.
0: Tá. Então, filha, vai ter que pedir para Deus uma outra vaga. Se ele se mostrou desta forma, você vai perder a chance. Só que não deixe de querer trabalhar. Se ele te pedir isso, aí não aceite. Que Deus abençoe. Sinto por você criar uma expectativa, ter sido bem, se saído bem e agora viver essa frustração. Mas é sintomático esse isolar-se e não conversar. Que se abra o diálogo. Rezaremos a Deus. Voltamos já.
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0: Filhos amados, povo querido de Deus, é dia de Corpus Christi. Eu falava com a Tamires de Ji-Paraná, Rondônia. Lá nós temos a TV Evangelizar, canal 15.1. Acompanha pelo YouTube. Também temos a Rádio Alternativa FM, diretor Pedro Bose, Rádio Plan FM, Licomédio, Dom Norbert Hans, Christopher Foester, da Diocese de Ji-Paraná. Lembro que depois do programa teremos a missa ao meio-dia dentro do Santuário de Nossa Senhora de Guadalupe, Jesus das Santas Chagas, onde faremos o tapete solidário. Traga alimento, traga roupas, cobertores, o frio intenso está chegando e já prometido para a semana que vem. Teremos o passeio de Jesus neste tapete solidário. Depois, a partir das 15 horas, teremos a Santa Missa presidida por Dom Peruso na Catedral Basílica, concelebrada pelos auxiliares e inúmeros sacerdotes, a procissão pela Cândido de Abreu, terminando com a bênção do Santíssimo em frente ao Palácio Iguaçu. Depois conduz o momento musical, inclusive gravarei um clipe de uma música e convido você a permanecer lá. Amado povo de Deus, lembro agora Brasília, atenção Brasília, Distrito Federal. Sábado, depois de amanhã, estarei conduzindo um retiro espiritual Sagrado Coração de Jesus. Onde vai ser, padre? Na paróquia Imaculado Conceição de Maria. Paróquia Imaculada Conceição de Maria. Mais informações, você tem padrereginaldomanzotti.com.br. Há vagas. Inclusive, você poderá lá no local adquirir. Há vagas. Repito, sábado. Neste sábado, Brasília, dia 6, vamos para o retiro do Sagrado Coração de Jesus, que vai acontecer na paróquia Imaculado Conceição de Maria. Mais informação, padrereginaldomanzotti.com.br. A abertura começa às 11 e segue toda uma programação. Eu prego às 17 horas. Às 18 horas, presido a missa e depois segue um show de evangelização através da música. Brasília, sábado agora, dia 6. Filhos amados, povo querido, vamos à leitura orante da palavra de Deus. Escute o que as pessoas têm dito, por favor.
1: Me chamo Sheila Raquel. Falo aqui de Brasília, Distrito Federal.
0: Opa, ali, ó.
1: Estou acompanhando a leitura de Jó e como o senhor disse que seria e está sendo lapada em cima de lapada.
0: É.
1: Para todos nós, né?
0: Para todos, para mim também.
1: Escutamos. Hoje, com essa leitura de Jó, capítulo 2, versículo 11 até o versículo 13, falando sobre os amigos de Jó, né? Que se compadeceram na dor, nas perdas dele, na doença, né? E que a gente muitas vezes passa por problemas difíceis, né? Às vezes a gente vê a casa da gente cheia de pessoas que se dizem amigos, porque naquele momento a gente está passando alegria, está servindo, está rindo, está brincando. E quando a gente tem momentos de tristeza, muitas das vezes eles nos viram as costas, né? Não
0: Verdade.
1: Aparecem. Não ligam. Para quem lê, para quem segue a sua leitura orante, que é um ensinamento maravilhoso, é verdadeiramente uma lapada. Um abraço, Padre Reginaldo. Fica com Deus.
0: Deus abençoe Sheila Raquel de Brasília. Espero você lá sábado, hein? Espero você lá no retiro. Rádio Nova Aliança FM, Carlos Alberto. Cardeal Dom Paulo César Costa, da Arquidiocese de Brasília, Bíblia aberta, cartilha de oração. Aleluia, aleluia. Vamos lá, Jó, capítulo 29, versículo 1. É a defesa final de Jó. Ah, se eu pudesse voltar meses atrás para os dias em que Deus me protegia. Naquele tempo, Deus iluminava o meu caminho e com a sua luz eu podia andar na escuridão. Ah, vou de novo. Versículo 2. Se eu pudesse voltar meses atrás, para os dias em que Deus me protegia, naquele tempo, Deus iluminava o meu caminho e com a sua luz eu podia andar na escuridão. Versículo 4. Naqueles dias eu estava bem de vida e a amizade de Deus era a proteção do meu lar. Eu estava bem de vida e a amizade de Deus era a proteção do meu lar. Versículo 5. O Todo-Poderoso está comigo e os meus filhos ao meu redor. Em casa havia leite à vontade, azeite tirado das oliveiras. Pulemos agora para o capítulo 30. A resposta é longa e você pode ler hoje nesse feriado o capítulo 29 e o 30. 30, versículo 26. Eu esperava a felicidade e veio a desgraça. Eu aguardava a luz e chegou a escuridão. Jó começa falando daqueles momentos bons, mas de repente tudo mudou na vida dele. Ele esperava a felicidade e veio a desgraça. Eu aguardava a luz e chegou a escuridão. Versículo 27. O meu coração está agitado, não descansa. Só tenho vivido dias de aflição. Levo uma vida triste, como um dia sem sol. E me levanto diante de todos e peço ajuda. A minha voz é um gemido triste, é como os uivos de lobo ou os gritos de avestruz. A minha pele está ficando preta, o meu corpo queima de febre. Eu costumava ouvir música alegre de liras e flautas, mas agora só escuto gente chorando e soluçando. Eu vou para o intervalo e volto. Mas, por mais que eu esteja pulando versículos, fica hoje, para uma leitura pessoal, o capítulo 29, capítulo 30 e o capítulo 31. É muito, padre, não é não? Mas eu volto ainda na leitura orante.
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3: Nota de falecimento. Os familiares de Joana dos Santos de Matos, esposa de Almir da Caçamba, mãe de Sidney Policial, Adriana e Andréia, cumprem o doloroso dever de comunicar o seu falecimento, ocorrido hoje, por volta das 3 da manhã. Seu corpo está sendo aguardado na capela velório da funerária Teófilo Ottoni, onde será velado. O horário do seu sepultamento será divulgado oportunamente. É com pesar que comunicamos o falecimento de Joana dos Santos de Matos, esposa de Almir da Caçamba, mãe de Sidney Policial, Adriana e Andréia.

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ir retomando, nós estamos hoje em 3 capítulos. É a última fala de Jó. É a defesa final, na verdade. O versículo, o capítulo 29, 30 e 31. Ele começa dizendo que eu convido você a ler de novo, num momento oportuno. Ele começa dizendo: ah, que dias maravilhosos, quando a minha amizade com Deus era grande, Deus me iluminava, e com sua luz eu podia andar na escuridão, eu estava de bem com a vida, e a amizade de Deus era a proteção do meu lar. Mas de repente, capítulo 30, versículo 27, tudo mudou. Eu esperava.

0: É como o uivo de um lobo ou um grito de avestruz. Minha pele está ficando negra, preta. O meu corpo queima de febre. Antes eu escutava músicas alegres, agora escuto choro e gemidos e soluços. E agora, a última frase, as frases de Jó. Capítulo 31, 35. Como gostaria que alguém me ouvisse? Aqui eu termino a minha defesa. Que o Todo-Poderoso me responda. Que o meu adversário escreva a acusação. Darei conta a Deus de todos os meus atos. E na presença dele ficarei de cabeça erguida. Senhor, muitas vezes e muitas vezes não compreendemos o que passamos. Gemidos, choros, lamentações. Mas que, Senhor, seja em meio a soluços, seja em meio à dor, que nos coloquemos sempre na Tua presença e diante de Ti confiantes. Para quem quer fazer a leitura complementar, na página 86 do livro Inabalável, página 86. Jó não conhecia Deus plenamente. Não teve o privilégio de ouvir parábolas do reino e ver milagres. Jó não teve a oportunidade de tocar as chagas gloriosas do ressuscitado. No entanto, a sua alma se inclina diante do Altíssimo com reverência e confiança, e com esperança que ardia no coração. Mas eu e você, filho, nós temos a graça, porque conhecemos o Redentor. A nossa fé tem que ser realmente muito maior, intensa, firme no Senhor, porque nós vimos o Senhor. Amém. E o pessoal está interagindo, estão lá no chat interagindo. Parabéns, Suzana Guerra, tá ali, ó, mais coraçõezinhos para Jesus, gente. Vamos lá, coraçãozinho para Jesus. Ah, Suzana Guerra, Jesus é tudo na minha vida, tô tão feliz. Lucas Manolo, sou de outra religião, mas acho a celebração linda. O respeito, a união de todos trabalhando para os tapetes. É de tirar o chapéu, olha aí, que coisa bonita. A Rita Maria Costa, Corpus Christi é tudo para mim. Marco Silva, é dia de testemunhar publicamente a nossa fé. Ver a comunidade reunida, é emocionante. Vamos lá, gente, interaja no chat, YouTube, Padre Manzotti. Maria e Francisco Simão, dia de Corpus Christi, é um momento muito especial. De Jesus, Ana Clara, significa a presença real de Jesus. Não é símbolo, é realidade. Parabéns, Ana Clara. Rodrigo Batista da Silva, é dia de adoração e respeito. Pedro Santos, momento de silenciar o coração e agradecer o mistério do amor de Deus. Ivone Carvalho, de agradecermos os benefícios de Cristo. Louvado seja Deus. Muita participação, Fabiana, que a paz de Jesus esteja com você.
1: Amém, Padre. Peço a bênção.
0: Deus abençoe. Você fala de onde, Fabiana?
1: Eu falo de Lagarto, Sergipe.
0: Lagarto, Sergipe, como você me acompanha?
1: Eu acompanho pelo YouTube, pela Rádio Aparecida FM e pelo aplicativo Evangelizar.
0: Tá certo. Fala, minha filha.
1: É, eu gostaria, primeiramente, de dar um testemunho, né?
0: Por favor.
1: É, da bênção que eu recebi da venda do imóvel do meu marido.
0: Pois não?
1: É, a gente conseguiu vender, né, depois de 2 anos, a casa estava fechada, mas confiando sempre na mão de Deus, desde o primeiro momento, né, de Jesus da Santa Chaga,

0: de São José, dos Arcanjos, e deu certo, graças a Deus. É, como o senhor diz sempre, não demora, né? Deus capricha.
1: É verdade.
0: Então, Deus caprichou, a gente conseguimos, né? Aí eu lhe dar esse testemunho e também tá para pedir uma orientação ao senhor.
1: Tá bom, então primeiro, graça recebida.
0: Graça testemunhada, o sino cristão.
1: Vamos lá, e agora o testemunho que o Divino Espírito Santo nos ilumine, por favor.
0: É, anteriormente eu queria saber, eu fiz uma promessa para mim aí, né? Para me dar esse testemunho, mas só o custo está muito acima do que eu posso, né? Porque meu marido está sem trabalho, está com problema de saúde, eu também só fico fazendo bico quando acho. E aí eu queria saber se eu poderia doar para a Terra Prometida o valor.
1: Filha, você fez uma promessa e você sabe que tem que ser cumprida, mas em virtude disto, eu diria para você pode mudar um padre, não é a pessoa em si, pode mudar a promessa. Mas não dê o valor da passagem, porque se você for dar o valor da passagem, você viria. Faça uma oferta que está no teu coração para então o livro ouro, a Terra Prometida, você entendeu?
0: Entendi, então, é isso que eu estava pensando, né?
1: Isso.
0: Porque o valor da passagem da Sergipe para aí é muito alto,
1: então,
0: né?
1: Então, não...
0: Aí,
1: não,
0: eu também não sei andar, né? Eu nunca saí daqui da minha cidade.
1: Tá, então...
0: Aí eu queria, assim, fazer essa doação para a Terra Prometida,
1: isso,
0: né?
1: Isso, tá bom. Pode ser, filha, pode
0: Mas
1: ser.
0: Mas eu posso, a oração tranquila, eu posso fazer, né?
1: Pode ficar com o coração
0: Porque
1: tranquilo.
0: Eu sei que promessa é coisa séria, né? Promessa, minha avó sempre disse... A promessa a gente faz para Deus, a gente tem que cumprir, né?
1: Sim, só que quando acontece um caso como este, que está acima das suas possibilidades, sempre quem faz uma promessa deve procurar um padre, e o padre é que pode mudar a promessa. É sempre
0: Entendi.
1: Assim que funciona.
0: Mas aí eu falando com o senhor, já posso mudar, né?
1: Pode mudar. Pode mudar.
0: Perfeito.
1: Que Deus abençoe você, filha. Que Deus a proteja. Meu abraço, Fabiana de Lagarto, Sergipe. Acompanha pelo YouTube, pela Rádio Aparecida FM. Diretora Jaqueline Oliveira. Dom José Genivaldo Garcia de Estância. Gente, continue lá participando. Vou lá, só a rosa, para mim, representa o sangue de nosso Senhor Jesus Cristo em nossas almas. Vai lá no chat, gente. Aproveita, se inscreva no YouTube Padre Manzotti. Se inscreva. Eu volto já com a novena.
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3: Vamos lá, pedidos de orações que chegaram à nossa produção da Oriente, da região Nordeste, da região Centro-Leste, no programa de hoje, do DJ Buinho, Pedra Azul. Pede oração em memória da Edmar Rodrigues e da Maria Aparecida. E todos falecidos da sua família, pede por uma graça especial. A Paula de Pedra Azul, oração, uma graça especial para toda a sua família, o Davi, Daniel, para ela, o Paulo, o Sérgio, Maria, seus sogros, todos familiares e também o sobrinho Ravi Luca. A Ladinha do Bela Vista, oração para os amigos, saúde do filho e também todos familiares. Pedidos de orações para Lívia, Wellington, Eduardo, Maria, Tereza, Daniel e Eduardo de Águas Vermelhas. Kevin, França, oração para o filho Ravi, o Gabriel, sogros, Loura e Anísio, cunhado Bruno, os pais Lucy Pio, irmã Raquel, sobrinhos, também todos na Fazenda Lindóia e os amigos. Ayane de Fernandes, Ferros, oração para os pais, marido, vó, toda a família agradecendo as bênçãos recebidas. Adailde, de Pedra Azul, pede oração para as filhas Vitória, Safira, esposa Altino e Nadir. Magui de Água Fria, oração para a filha Tamires, Vitor, Arthur, João, Augusto, Bernardo, Heitor, Sandro. E para a equipe Oriente. Clélia de Itambé, oração para a saúde dos filhos Jace, Jefferson, Leandro e a recuperação da saúde da amiga Cristiane. Juliana da Cutia, oração para o neto Noah, que está aniversariando hoje, fazendo um aninho. Vanessa Santa Cruz, São Roque, né? Santa Cruz de Salinas, oração para os seus filhos, esposo, os pais, pela sua saúde mental, para os seus irmãos, pede também para todos os amigos, todas da comunidade do Sumidouro, todos falecidos, em especial a voz Anedina, Aurindo, Marcelino, Carolina, Tainar, Tanaria, André e por todos da Igreja Nossa Senhora da Imaculada Conceição. Imaculada de Congonhas do Norte, a Isabel Imaculada, pede para os familiares, netos, filhos, esposo Valdimar. Valcélia de Passabém, oração para ela, marido Flávio, os filhos, irmãos e a filha Rayane, aniversariante. Mauro Sérgio Pedra Azul, oração para os filhos, família e todos que precisam de oração. Maria Aparecida de Ribeirão de Trás, pede oração para a mãe Diva, o Valdemir, toda a família. Mara de Água Boa, oração para esposo, filhos, netos, genros, nora e toda a equipe Oriente. Ângela de Maristela, oração para os filhos, netos e a família Prats. Aparecida de Coimbra, oração para o Antônio, José do Carmo, Hilton, Vilma, Norita, Beatriz, Augusto e todos os familiares que precisam de oração.
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0: E hoje aniversário da rádio FM Paraíso, Iretama, Paraná, Super FM, Campo Novo do Parecis, Mato Grosso. 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Amado povo de Deus, quero mais uma vez lembrar, na sua paróquia, você já se deu conta do horário da missa e da procissão? Você é convidado, Curitiba, região metropolitana, a acompanhar presencialmente, ao meio-dia, daqui a pouco, presido a missa na Igreja Nossa Senhora de Guadalupe, Jesus das Santas Chagas, com a procissão que acontece dentro da igreja, com o tapete solidário. Mas toda a grande Curitiba participa a partir das 15 horas, missa, procissão e bênção com o Santíssimo Sacramento. Tudo isso você vai poder acompanhar pela TV Evangelizar. Nós vamos fazer este grande serviço de evangelização, transmitindo tudo pela TV Evangelizar, Rádio Evangelizar, YouTube Padre Manzotti. Vamos à novena? Jesus das Santas Chagas, libertação dos vícios. Senhor Pai misericordioso, pelas santas chagas do teu Filho Jesus, concedei a vida a todos aqueles que se encontram encarcerados em um vício, escravos de alguma droga. Senhor, Pai cheio de misericórdia, pelas santas chagas dolorosas e gloriosas de Jesus, libertai do vício das drogas, bebidas, cigarro, compulsões, mentiras, jogos. Quebrai todos os grilhões na vida destas pessoas. Comece a rezar. Continue rezando. Senhor, Pai misericordioso, Deus da vida, pelas santas chagas de Jesus, libertai as carências, os traumas, os desgostos, toda a escravidão espiritual, afetiva, emocional, moral. Preenchei o vazio na vida dessas pessoas a ponto de conseguirem a libertação deste mal. Senhor, pelas cinco chagas de teu Filho Jesus, tirai todos esses malefícios, dai serenidade no viver e no querer. Senhor Jesus, nas tuas santas chagas colocamos os dependentes químicos e as causas que levaram ao vício das drogas. Livrai da carência, da rejeição, da falta de amor, da amargura, dos complexos de inferioridade, das más companhias. Senhor Jesus, colocamos também as famílias que estão lutando contra o vício. Dai ânimo, discernimento e que possam ter as suas feridas curadas. Jesus, pelas tuas santas chagas, libertai as famílias do vício. Jesus, pelas tuas santas chagas, libertai as famílias dos vícios. Jesus, pelas tuas santas chagas, libertai as famílias do vício. O Senhor esteja convosco. Ele está no meio de nós. Abençoai, Senhor, a água, a roupa dos enfermos, as fotos de família. Por intercessão de Nossa Senhora do Carmo, São Pio de Pietrelcina, nos méritos das santas chagas, abençoai e santificai aqueles que mais precisam. E quero trazer presente todos aqueles que estão fazendo os tapetes desde a madrugada, que estão fazendo para Jesus, para o nosso Rei Jesus Cristo. Quero lembrar todas as pastorais, movimentos, grupos que se sintam abençoados, fortalecidos, porque estão trabalhando para o Senhor Jesus. Em nome do Pai, do Filho e do Espírito Santo. Amém. E me despeço com o clipe Meu Deus, Eu Creio, um ato de fé a Jesus Eucarístico. Viva Jesus Eucarístico! Viva Corpus Christi!
1: Vamos lá, continuar os pedidos de orações que chegaram à nossa produção deste sábado. A Carla Andréia, de Pedra Azul, pede proteção divina para a família, para ela, Caian, Alexandre, Silvana, o Carlos, seu pai, o Anderson, seus irmãos, toda a família. Pede também pelos jovens, todos que precisam de oração pelo casamento, e que Deus abençoe a todos. Rosilene do Quarto da Laje, oração para a irmã Maria Lúcia, aniversariante do dia desse mês, o dia primeiro, né, deste mês de junho. Também pede para a saúde do pai Raimundo Salomé. Eliane Rodrigues, do Novo Progresso, oração pela família Moraes e Rodrigues. Pedidos de orações para as comunidades rurais de Pedra Azul, Pedro Sem Entrocamento, Paralelo, Riachinho, Abacaxi, Gissaras e Araçagi. Cida de João Molevar, de oração para a família, amigos, vizinhos, padres, todas as crianças e jovens. Luane de Pedra Azul, oração para Isaac, Ingrid, Márcio e família. Juliana da Fazenda Pau Alto, oração para a intenção dos filhos, Otávio, Jardiene, Juliarda, Letícia e familiares. Juscelene Diamatito, oração para ele e familiares. Joyce Salles, Pedra Azul, oração para a intenção da família, em memória do avô João, filho Gael, todos da Drogaria Popular, Dona Bena e família. Lá na Estiva, a graça de um emprego para a Dona Cleusa e família, Eliane e família, a graça do emprego também e bênçãos em abundância. Lidiane de Santo Antônio, oração para o filho Heitor, marido Alisson, mãe Vanilde, pai Marcelo, sogra Terezinha e família. José dos Santos Bom Jardim, oração para a mãe Expedita, irmãs Aparecida, Piedade Maria do Carmo. Lucilene Pedra Azul, oração para a saúde da professora Tânia, pela mãe Maria de Lourdes, o pai Eupê.

0: lá em Maristela, o primo João Carlos em Maristela, e a saúde da tia Nelita no Cariri. Sinara, oração para a mãe Alzena, aniversariante hoje, também a Alzeni, Lucimar, Ronielda, Arthur, Carlos, Zeca, Eupídio, Iago, Gislane, Júlia e Gabriela. Aparecido do Tatu, oração para Rosângela, Maria, Saturnina, aniversariantes de hoje. Pede saúde e bênçãos para eles, familiares e doentes. Diana da Fazenda Bom Jardim, oração por ela e família. Tatiane do Barreiro Itabira, oração para os seus filhos, casamento e todos que precisam de oração. Nilde, de Visa Alegre, oração para Eliane, Juliel, Derek, Elisa, Elza e família e os amigos também. Edmar, Fazenda Santo e Estevão, oração para ela, filhos e Vander. Crislane, Pedra Azul, oração para o irmão, em memória dele. Terezinha do Sapé, oração para a família, em especial a sua filha Maria Célia. Laurita, Pedra Azul, oração para os filhos, netos, esposo, genro, familiares e equipe Oriente. Carla Silveira Itabira, bênçãos para ela, marido Rafael, filho, mães, irmãs, cunhados, sogra, sobrinhos, todos da família Rosine Silveira. Joelma de Águas Vermelhas, oração para os filhos Miguel, Gabriel, Gabriele, Janaína, Jackson, esposo Roberto, e também pede na sua intenção e toda a sua família em Aurilândia e todos que precisam de oração. Érica de Poema, oração para Bianca, aniversariante hoje. Deusiane em Pedra Azul, oração para a sua tia Zilda. Sirlene Morro da Água Quente, oração para mãe, filhos, maridos, sobrinhos, irmãos, afilhados. Elizabeth Passabem, oração para a família Lourenço Ferreira Saez e Maia, aniversariantes de hoje. Marido William, filha Beatriz, amigas Fátima Costa, Rayane Rosário. Daiane de Pedra Azul, oração para ela, Hector, Diego, Ana Mara, Anne Beatriz, Tonica, Eliseu e todos os radialistas. Aline de Braunas, oração para toda a família e amigos. Claudenice, projeto do município de Jequitinhonha, oração para a mãe Aurenice, o pai Cleicon, filho Maicon, aniversariante deste mês. Os irmãos, pede também pelos irmãos de Jequitinhonha, pelo padre, pede para os locutores Darlan, Fernando, Claudenice, a mãe Débora em Jequitinhonha e toda a família.
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0: Nota de falecimento. Os familiares de Joana dos Santos de Matos, esposa de Almir da Caçamba, mãe de Sidney Policial, Adriana e Andréia, cumprem o doloroso dever de comunicar o seu falecimento, ocorrido hoje, por volta das 3 da manhã. Seu corpo está sendo aguardado na capela velório da funerária Teófilo Ottoni, onde será velado. O horário do seu sepultamento será divulgado oportunamente. É com pesar que comunicamos o falecimento de Joana dos Santos de Matos, esposa de Almir da Caçamba, mãe de Sidney Policial, Adriana e Andréia.
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2: Agora 11:05.
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0: Oriente FM, emissoras do grupo Valdir Rocha de Comunicações, sucesso o tempo todo. Hoje para o Centro, Leste e Nordeste, até meio-dia neste feriado. Hoje, Corpus Christi, quinta-feira, 4 de junho. Bom demais estar com você. E por falar em feriado, a Cooperativa Vale do Santo Antônio em Santa Maria de Itabira informa que hoje não está funcionando, tá bom? Devido ao feriado. Amanhã vai estar funcionando normalmente no seu horário comercial, beleza? Vamos juntos então? Participa aí no 31 972 15 3001 ou 33997096596. Vamos fazer juntinho a melhor programação do seu rádio para curtir nessa manhã maravilhosa? Manhã de sol, né? É, tá quente! Pelo menos aqui no Centro-Leste, não sei aí no Nordeste, mas aqui tá quente! A temperatura, com certeza.
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0: Oriente, a hora certa, 11:21.
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0: 11:25, bom dia.
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dia, 11h26. Simbora comigo. Abraça a Dulce na Vila da Grafite, curtindo Oriente. Os seus filhos Messias, Maria, Isabela e Yasmin. A mãe Maria José na planície. Nilde, de Divisa Alegre. Abraço pra você. A Carminha Gaúcho. A Gisele, Dorinha, Cida Vascaína, o Sueli, a Daísa e a Lurdinha na Gameleira. Simone de Pedra Azul, abraço para você. Renato Santa Bárbara, Neto, Matheus Henrique, toda a família. Abraço a todos que estão prestigiando aí a Oriente. A família do tio Chico, a Geralda, o Elton. Quem tá mandando aquele abraço é o Reinaldo de Montes Claros. Abraço também a Jusimara e família. Paulinho Duarte, caminhoneiro também, tá ligado na Oriente em Pedra Azul. Obrigada aí pelo carinho. Abraço também a Pita, lá no bairro União, que tá fazendo aniversário hoje, Pita. Parabéns, tudo de bom. Receba com carinho as nossas felicitações nesse dia especial do seu aniversário. Ela que aprecia o bom vinho hoje, com certeza vai pegar aquele vinho da adega dela que ela tem em casa, para comemorar, brindar aí mais um ano de vida, né? Temos que agradecer a Deus, né? Não é? Chegar onde chegamos é só agradecer a Deus. Ô, coisa boa! Abraço para você, minha querida! Tudo de bom! Feliz aniversário!

Detalhe Bobo, Simone Mendes, Rafa Torres, Casais Trocados, Henrique Juliano e Marília Mendonça. Também passou por aqui, especialmente para a nossa amiga Pita, que curte de montão e tá fazendo aniversário, a Flor e o Beija-Flor. E você, também tá fazendo aniversário nessa quinta-feira? É, nesse feriado? Me conta aí sua cidade e seu nome que a gente comemora, manda aquele abraço pra você, pra deixar o seu dia ainda mais feliz, né? Só de comemorar a gente já fica feliz, né? Por estar aí feliz, cheio de saúde, né? Conquistando as coisas que a gente deseja, então a gente já fica feliz. Então, se a gente mandar um abraço ainda, fica mais feliz ainda, né? Ei, coisa boa! Bom dia também a turma do Recanto Salvador Pires. Todos os moradores, todos os trabalhadores curtindo sempre a programação Oriente. Também o Minguito que tá sempre lá cuidando da horta. A horta tá linda, viu? Do Recanto Salvador Pires em Santa Maria de Itabira. Benza a Deus, hein? É, mas quando a gente tem cuidados com as coisas que a gente gosta de fazer, as coisas se desenvolvem, né? Abraço pra todos vocês aí, bom trabalho neste feriado. Bom dia pra você, bom sábado. Ó, bom sábado não, né, gente? Boa quinta-feira, eita!

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1: 11h39, bom dia!
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comigo, 15 para o meio-dia, reta final do Bom Dia Oriente. Tá bom demais, não tá? Andréia da Rocinha, abraço. Aparecida na Roseira, um ótimo dia para você também. Maria de Lourdes em Pedra Azul. Áurea, turma de Barão de Cocais. Também os nossos amigos locutores lá de Pedra Azul, Darlan e o Marcos Rocha. Hoje estão de folga, mas estão ligadinhos na Oriente. Alô, dona Sônia! Abraço ao Kikito, turma do Morro Escuro. Também a professora Elisângela, o Ercílio em Santa Maria. A turma que está curtindo a gente da Creche Cordeirinho de Cristo hoje também não está funcionando, mas a turma que trabalha está todo mundo lá com o radinho ligado, fazendo almoço, na faxina, descansando, tomando uma, né? É, arejando a cabeça, tomando vinho, aquela cervejinha ou aquele suquinho, né? Para, com certeza, passar aí a sua quinta-feira mais light, aproveitar que está descansando, não está trabalhando, né? Aparecida e Nanado Borges também, um abraço carinhoso para vocês. Obrigada aí pelo carinho. Deixa eu mandar também um abraço também à professora Perpétua e também à professora Rosilane. Gente, ontem teve reunião de pais e não sei se muitos não sabem, mas meu filho é autista e ele requer, né, cuidados especiais, mas ele tem desenvolvido tanto, me mostrado que ele é capaz de tanta coisa, é tão inteligente, que ontem eu fui surpreendida com as notas dele lá nas provas que ele teve em várias avaliações. Ele tirou simplesmente total em todas as matérias. E sem a ajuda do auxílio, né, da professora de apoio, né, ele já sabe ler, então ele mesmo leu, fez as questões tudo direitinho, tirou total, tirou A em todas as matérias. Mas isso se deve, eu tô falando isso não para falar que meu filho é inteligente, que ele é autista, é para falar que se ele tem pais, se autista tem um acompanhamento certo, tem pais como eu, que busca o apoio necessário, o filho só tem a crescer, só tem a se destacar. Então isso não é merecimento só dos professores, é também dos pais que fazem, né, aquele papel de dedicar a sua vida para que seu filho se desenvolva. E aí o resultado é esse, gente, brilhante, viu? Obrigada de coração a todos que acompanham meu filho, toda a turma da APAE, todos os profissionais que já passaram e que estão na vida do meu filho. Com certeza cada um tem um dedinho nessa conquista, viu? É, e claro, Deus, né? Que dá a gente saúde, discernimento e serenidade para a gente levar em frente, cuidar com o cuidado que requer, né, ter um filho autista, um filho especial.

mas com a seriedade que ele é, mas não quer dizer que ele não é capaz. Eles podem tudo, basta que você, pai, você, mãe, acredite nele em primeiro lugar.

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2: Bom dia, Maria das Dores em Pedra Azul, a turma lá do Oriente, curtindo a número 1. Um abraço pra todos vocês aí nos barzinhos, nos pesque bague. Abraço, bom dia.
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João Neto e Frederico, eu também tava com aquela saudade do caramba de fazer a programação para o Nordeste de Minas. Que bom, né? Que a gente matou saudade nessa quinta-feira, nesse feriado, e foi top demais a participação de vocês aí do Nordeste, tá bom? Obrigada aí pelo carinho, continue sempre prestigiando aí a nossa programação, tá bom? Agora vou me despedir de você para o Centro-Leste e Nordeste. Amanhã o nosso amigo Marcos Rocha estará com vocês tanto para o Nordeste e Centro-Leste na madrugada de 5 às 8. E eu espero vocês a partir das 8 aqui no Centro-Leste, tá bom? Grande abraço, você que está de folga, um bom feriado para você. Você que está trabalhando, bom trabalho. E depois que encerrar o expediente, bom descanso, né? Continue aí curtindo a Oriente em qualquer situação, seja no trabalho, seja em casa, seja no carro. É a melhor opção sempre. Muito mais alegria, muito mais companhia amiga no seu rádio, tá bom? Valeu o carinho, fica bem, se cuida e até breve, se Deus quiser, aí pra região Nordeste. Um bom feriado a todos!

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3: 11h59, a Oriente te informando a hora certa.
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6: Nota de falecimento. 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

a liberdade que a gente tem aqui, né, velho? 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

Já me sinto um vencedor só de estar aqui, velho. O povo nordestino inteiro merece que o Cruzeiro chegue assim tão distante. Está sendo uma experiência muito marcante.

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1: Meio-dia e 21 minutos.
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1: Meio-dia e 38 minutos.
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1: 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Meio-dia e 52 minutos.
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3: Bruno César e Rodrigo.
2: Seja bem-vindo, meu irmão.
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0: Nota de falecimento. 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
2: 1:03.
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6: De volta para mais uma dose do seu Café Express. Eu sou Vitória Vieira.
7: Eu sou Evandro e estas as manchetes de agora do Café Express.
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6: PIB do agro cresce, mas o El Niño gera incerteza para o segundo semestre.
7: Flávio diz que pediu para Trump não taxar as empresas brasileiras.
6: Inclusão de dívidas não bancárias em projetos de renegociação de débitos rurais gera debate.
7: Fundo imobiliário vende 9 imóveis por 672 milhões de reais e estende guindas.
6: MRV e Co. eleva a produção em maio e supera a média do primeiro trimestre. O cenário para os próximos meses no agronegócio é marcado por incertezas, devido à provável chegada do fenômeno El Niño no segundo semestre. O aquecimento das águas do Oceano Pacífico indica a transição para um período que pode atingir forte intensidade, gerando preocupação para a safra 26-27. Meteorologistas alertam para o fenômeno, que tende a causar forte instabilidade climática. No centro-sul e no norte do país, há risco de calor excessivo e chuvas irregulares, o que pode prejudicar o início do plantio e o desenvolvimento das sementes.
7: O pré-candidato à presidência da República, o senador Flávio Bolsonaro, afirmou ter pedido expressamente ao presidente norte-americano Donald Trump para que não taxe as empresas brasileiras. Durante encontro na Casa Branca, o parlamentar defendeu o agronegócio, o etanol e o sistema PIX, argumentando que um futuro governo em 2027 negociará de igual para igual com os Estados Unidos. Flávio Bolsonaro também declarou que a recente decisão do governo americano de classificar o PCC e o Comando Vermelho como organizações terroristas atendeu a uma solicitação feita por ele durante uma reunião em Washington, buscando alinhar a agenda de segurança entre os dois países.
6: A inclusão de dívidas rurais não bancárias em um pacote de renegociação aprovado pela CAI no Senado gerou preocupação entre agentes financeiros e a equipe econômica. A medida permite que bancos assumam os riscos de passivos de produtores com fornecedores e cooperativas, usando juros fixos e sem definição de taxas adicionais. Especialistas alertam que isso abre um precedente perigoso e pode prejudicar futuros créditos rurais. Em contrapartida, defensores afirmam que o endividamento fora dos bancos exige atenção devido à crise no setor, destacando que propostas são apenas autorizativas, não obrigando as instituições financeiras a aceitarem a negociação.
7: Notícias do mercado financeiro.
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7: Os fundos imobiliários TRX Real Estate, ticker TRXF11, e TRX Real Estate 2, ticker TRXB11, concluíram a venda de 9 imóveis locados para o Carrefour, Grupo Mateus e Açaí. Em uma transação avaliada em 672 milhões de reais, mostrou um fato relevante divulgado ao mercado. Segundo o documento, os ativos que estão distribuídos entre os estados de São Paulo, Bahia, Pernambuco, Pará e Paraíba foram adquiridos por um veículo estruturado e gerido por uma afiliada do BTG Pactual. A operação já havia sido anunciada em dezembro de 2025 e agora teve sua etapa final concluída para a assinatura dos instrumentos definitivos de venda.
6: A MRV & Co informou que produziu 3,6 mil unidades em maio, acima da média mensal de 3,2 mil registrada no primeiro trimestre, o que representa crescimento de quase 13%. Na comparação com abril, quando foram produzidas 3,5 mil unidades, houve avanço de quase 3%. Já os repasses somaram 3,4 mil unidades em maio, superior à média mensal observada no primeiro trimestre. Em relação a abril, porém, o indicador apresentou queda de 3,4%.
7: Continue conosco em instantes, outras informações aqui no Café Express.
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1: 1:12.
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1: 1:39.
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1: 1:41. 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
1: 2 horas. 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
3: Nota de falecimento. Os familiares de Joana dos Santos de Matos, esposa de Almir da Caçamba, mãe de Sidney Policial, Adriana e Andréia, cumprem o doloroso dever de comunicar o seu falecimento, ocorrido hoje, por volta das 3 da manhã. Seu corpo está sendo aguardado na capela velório da funerária Teófilo Ottoni, onde será velado. O horário do seu sepultamento será divulgado oportunamente. É com pesar que comunicamos o falecimento de Joana dos Santos de Matos, esposa de Almir da Caçamba, mãe de Sidney Policial, Adriana e Andréia.
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13: Olá, este é o Café Express que está no ar. Eu sou o Evandro.
14: E eu sou Vitória Vieira. Vamos às manchetes?
13: Novo tarifaço dos Estados Unidos reduz competitividade de produtos, mas há janela para negociar.
14: Mais de 2,5 milhões de brasileiros buscaram tratamento para parar de fumar.
13: Procuradoria da Fazenda Nacional passa a cobrar dívidas com o FGTS.
14: Minerva diz que não há definição sobre o fechamento de capital.
13: 5 ETFs para apostar em junho, segundo a Genial Investimentos. A Anchan Brasil avaliou que a conclusão da investigação norte-americana, que propõe uma sobretaxa a produtos brasileiros sob acusação de práticas irregulares, pode aumentar custos, reduzir a competitividade e criar sérios obstáculos ao comércio e aos investimentos bilaterais, caso seja confirmada pelo presidente Donald Trump. A entidade destacou que o relatório representa a fase mais avançada de um processo que abre caminho para sanções comerciais diretas, utilizando um dos principais instrumentos de pressão política externa dos Estados Unidos.
14: O SUS registrou aumento de 95% na procura por tratamentos antitabagismo no ano passado, atingindo 2,5 milhões de brasileiros, frente a 1,2 milhão em 2022. Esse crescimento é resultado da expansão de programas na atenção primária. As atividades coletivas saltaram de 61,9 mil para 157 mil ações, com o número de participantes dobrando. O ministro Alexandre Padilha atribuiu o sucesso ao reforço da rede pública, que agora conta com mais de 104 mil equipes de atenção primária. O compromisso da pasta é oferecer suporte próximo ao cidadão, com acompanhamento multiprofissional e fornecimento gratuito de medicamentos para auxiliar na interrupção do tabagismo.
13: A Procuradoria-Geral da Fazenda Nacional assumirá exclusivamente a gestão e a cobrança de 66,8 bilhões de reais em débitos inscritos na dívida ativa do FGTS. A migração de cerca de 500 mil inscrições antes geridas de forma compartilhada com a Caixa Federal deve ser concluída até o final do mês. Para julho, a Procuradoria anunciou um edital de transações que vai oferecer descontos em juros e multas para devedores regularizarem sua situação. Todo o processo de consulta, renegociação e emissão de guias será feito pelo portal Regularize. Os valores recuperados serão depositados diretamente nas contas dos trabalhadores prejudicados.
14: Vamos com as últimas notícias do mercado financeiro.
15: Mercado Financeiro. Tudo sobre a Bolsa de Valores.
14: A Minerva informou que não houve e não há qualquer definição acerca de possível operação que poderia contemplar o fechamento de capital da companhia. A empresa disse que avalia continuamente alternativas estratégicas voltadas à otimização da estrutura societária e de capital, também à geração de valor para os acionistas e ao melhor posicionamento da companhia nos mercados em que atua.
13: A Genial Investimentos promoveu mudanças em sua carteira recomendada de ETFs para junho de 2026, ajustando a alocação para refletir oportunidades globais e diversificação temática em meio a um cenário macroeconômico mais incerto. Para o novo mês, a casa passou a recomendar 5 ativos, com peso igual de 20% cada: GICP11, focado em debêntures indexadas ao CDI, CHIP11, voltado ao setor de semicondutores nos Estados Unidos, BEWY39, que oferece exposição ao mercado de ações da Coreia do Sul, CMDB11, ligado a commodities brasileiras, e HSH11, atrelado ao índice Nasdaq de criptoativos.
14: Obrigada pela companhia. Amanhã te espero aqui de novo.
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2: 2:09.
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3: 2:40.
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1: 15 horas e 1 minuto.
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4: Nota de falecimento. Os familiares de Joana dos Santos de Matos, esposa de Almir da Caçamba, mãe de Sidney Policial, Adriana e Andréia, cumprem o doloroso dever de comunicar o seu falecimento, ocorrido hoje, por volta das 3 da manhã. Seu corpo está sendo velado na Capela Velório da Funerária Teófilo Ottoni, na Avenida 7 de Setembro, de onde sairá para seu sepultamento hoje às 5:30 da tarde. Com pesar, comunicamos o falecimento de Joana dos Santos de Matos, esposa de Almir da Caçamba, mãe de Sidney Policial, Adriana e Andréia.
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1: 15 horas e 5 minutos.
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0: aprovação do voto feminino, a inglesa Emily Davison se jogou na frente de um cavalo em um grande prêmio assistido pelo rei da Inglaterra. Ela morreria dias depois. Em 1935, um grupo de ex-sócios do São Paulo da Floresta fundou o Clube Atlético São Paulo, que mudou de nome em 16 de dezembro para São Paulo Futebol Clube. Em 1940, terminou a retirada aliada em Dunkerque, na França, a maior do gênero na história. Em 1942, teve início a Batalha de Midway, uma das mais importantes da Segunda Guerra Mundial. Em 1944, Roma é tomada pelas forças aliadas. Foi a primeira capital do eixo a capitular a Segunda Guerra Mundial. Em 1946, o general Juan Domingo Perón, ele venceu as eleições para presidente na Argentina, que deu início a um governo populista. Em 1986, os açougues de São Paulo fecharam por falta de carne bovina. O produto da Europa, ele foi proibido por causa do vazamento da usina nuclear Chernobyl. Hoje quem faz aniversário é a atriz Angelina Jolie, também o ator Ângelo Antônio. São eles que eu tenho aqui. Estamos comemorando hoje o Dia da Família na Escola. Também é o Dia do Engenheiro Agrimensor. É o Dia Mundial das Crianças Vítimas de Agressão e é o Dia Mundial da Corrida.
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0: Essa é a trilha sonora da sua programação. Vamos lá, continua.

0: Libra.
1: Valeu, parabéns.
0: Obrigado, Zeca. Prazer é nosso. Muito obrigado por tudo, meu amigo.
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Mato Grosso do Sul, uma câmera de segurança registrou o momento em que um promotor de justiça agrediu um homem investigado por violência doméstica após uma audiência de custódia. Como mostram as imagens, o acusado estava sendo conduzido por policiais penais a uma sala quando o promotor apareceu e empurrou até uma cadeira e desferiu socos. O rapaz agredido que fala, ele apenas perguntou o nome do promotor, o que teria desencadeado as agressões. No documento, ele ainda relata ter sido ameaçado para não realizar o exame de corpo de delito. O Ministério Público do Mato Grosso do Sul informou que o caso já está sendo apurado pela Corregedoria Geral e pela Procuradoria Geral de Justiça. Segundo o órgão, o investigado teria ameaçado o promotor de morte durante a audiência que aconteceu as agressões.

0: você tá acompanhando a gente. Muita música boa pra você. É hora de mandar aquele alô bacana pra quem tá com a gente. Alô, meu amigo Thiago, Renato também. Olha o nome dela, Nalu Souza. Obrigado pelo carinho, pela audiência também. A Maria Aparecida, Wesley, a Luciane Pereira e também a Linda Nunes. Obrigado pelo carinho, obrigado pela sintonia. Já já a gente manda mais alô. Rádio Oriente FM, obrigado pela sua audiência.
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0: 15 horas e 20 minutos.
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0: 15h23.
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0: Não escolheu a roupa, tá sempre indecisa. Com qualquer uma delas vai ser a mais linda.
1: Sim, ó.

0: E a gente segue por aqui com muita música boa.
1: Olha, você pode continuar participando aí, mandando seu WhatsApp pra nossa programação. O número é 33997096596. Essa é a Rádio Oriente FM. Manda aí o seu WhatsApp pra gente. Vai lá.
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0: Música boa pra você é aqui na nossa programação.
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0: Ninguém fica em casa, não.
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2: Agora, bem no finalzinho da tarde, já chegando à noite, Kelvin, na beira de um lago, a gente escreveu essa música.
3: Assim, ó.

0: sanfona e setinho, vai! Que modão, hein? Bonita, né?
1: Parabéns, ó, menino.
2: Maravilhosa.
1: Tá doido.
0: É assim, ó. Vai, Jezão.

você tá acompanhando o nosso programa com muita música boa, muitas informações também, né, do Brasil e do mundo, e as suas participações através do WhatsApp, vai mandando aí, porque daqui a pouquinho rola aquele salve, daqui a pouquinho vai rolar aquele super alô.

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0: Olha que legal, hein? Aquele dia sensacional para cada um de vocês aí acompanhando o nosso programa, com muita música e muita informação. E agora é hora de mandar alô para quem tá mandando WhatsApp para nossa programação. A Carla Rafaela Souza tá na sintonia, a Daniela também, a Graziane, a Luísa Josiane, a Simone Couto, a Flaviane Carvalho, o William, a Ana também. Ambos estão no trabalho acompanhando o nosso programa. Muito obrigado pela audiência. Já já tem mais alô. Galera, não sai da sintonia não, porque daqui a pouquinho na sequência eu tô de volta e eu vou te contar uma que você vai pilhar. Aguenta aí.
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1: 15 horas e 42 minutos.
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e Andréia. Cumprem o doloroso dever de comunicar o seu falecimento, ocorrido hoje, por volta das 3 da manhã. Seu corpo está sendo velado na Capela Velório da Funerária Teófilo Otoni, na Avenida 7 de Setembro, de onde sairá para seu sepultamento hoje às 5:30 da tarde. Com pesar, comunicamos o falecimento de Joana dos Santos de Matos, esposa de Almir da Caçamba, mãe de Sidney Policial, Adriana e Andréia.

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0: E vamos lá, conferindo aí a nossa programação. Segue Rádio Oriente FM 24 horas com você. 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
0: E vamos lá, a sequência de músicas por aqui não para.

atriz Joana Cabral é internada após jejum de 60 horas em São Paulo. Uma tentativa de emagrecimento resultou na internação da atriz e influenciadora digital Joana Cabral. Ela revelou ter realizado um jejum de 60 horas para poder perder cerca de 5 quilos rapidamente. A experiência trouxe complicações à sua saúde. Após a hospitalização, a Joana alertou seus seguidores sobre os riscos dos resultados rápidos e especialistas destacaram os perigos das dietas extremas sem supervisão médica. Pois é, então você tem que tomar cuidado, né? Porque cada corpo reage de uma forma diferente. Tem gente que fica o dia todo sem comer e não sente falta de comida. Tem gente que fica 2 horas e já tá morrendo de fome. Então, cada caso é um caso e nada, absolutamente nada serve para todo mundo por igual.

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0: os alôs não param de chegar aqui na nossa programação. Vem comigo! Olha que legal, muita música boa, muita informação e alôzinhos. A Elisângela Teodoro está acompanhando o nosso programa, a Ângela, Soleir, o Saulo e o Miguel, a Manuela, Francisca de Paula, a Lonaldo Junqueira também está acompanhando a gente aí. Muito obrigado pela audiência de vocês. Daqui a pouquinho tem mais alô. Onde quer que você esteja, você está muito bem sintonizado, 98,3.
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0: 15 horas e 58 minutos.
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0: 16:01.
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0: E vamos lá, conferindo aí a nossa programação. Segue.
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música mais gostosa no seu rádio. Obrigado pela audiência. Continue participando aí através do WhatsApp, porque daqui a pouquinho vai rolar aquele salve. Daqui a pouquinho vai rolar aquele alô pra quem tá acompanhando a nossa programação. Obrigado aí pela audiência. Vamos lá, a música continua.

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1: Sextou, que legal, que bacana saber que você tá junto com a gente. Olha o WhatsApp aqui, pra variar, bombando, né? Muitas participações junto com a gente aqui. Deixa eu mandar um alôzinho pra Estela. O Paulino também tá junto com a gente. A Mari Alves, Gilzi. A Letícia Carvalho está acompanhando a gente também. O Joseph, obrigado pelo carinho. A Daisy. A Nilzete Machado também está acompanhando a gente. Muito obrigado aí pela sintonia.
2: Galerinha, fechando mais um bloco. E a gente faz uma rápida pausa e voltamos já com muito mais.
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1: 16 horas e 18 minutos.
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1: 16 horas e 21 minutos.
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24: Todo mundo tem uma lembrança boa, né? Então vamos cantar assim, ó.

0: presidente Trump postou foto de reunião com o Flávio Bolsonaro horas após propor nova taxa ao Brasil, é o que diz a matéria. O presidente dos Estados Unidos publicou na sua rede social, o Truth Social, fotos da reunião que teve com o senador e pré-candidato à presidência da República, o Flávio Bolsonaro. A publicação aconteceu na terça-feira após o governo dos Estados Unidos anunciar uma nova taxa de 25% sobre produtos brasileiros. O encontro aconteceu há uma semana na Casa Branca, sede do governo dos Estados Unidos. Também contou com a presença do ex-deputado federal Eduardo Bolsonaro, do jornalista Paulo Figueiredo, e no post Trump escreveu: "Foi muito bom ter Flávio Bolsonaro no Salão Oval da Casa Branca, um jovem inteligente que ama muito o seu país." Olha aí, cara, na terça-feira o Brasil foi pego de surpresa com a nova tarifa punitiva sobre diversas importações, após os Estados Unidos concluírem que as práticas comerciais do país são desleais em uma série de questões, desde o comércio digital até o desmatamento ilegal.
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0: E vamos lá, porque por aqui é só música boa.
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1: Aquela música maravilhosa que você gosta, rola aqui na nossa programação. Nosso muito obrigado pelo seu carinho, pela sua audiência. Continue pedindo a tua aí através do nosso WhatsApp. Daqui a pouquinho a gente vai mandar aquele alô pra galera toda que tá na sintonia aí. E claro, sua canção também rola aqui na nossa programação, né? Muito bom saber que você tá aí. Esteja você em casa, no seu trabalho, esteja você aí dando uma caroninha pra gente no teu carro, no teu caminhão. Nosso muitíssimo obrigado pela tua audiência. Vamos lá, a programação não para.

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1: Que bom que você tá aí acompanhando o nosso programa com muita música boa e os alôs que não podem parar, né? A Miriam Chaves está com a gente, o Alexandre também, a Maria, Leandro, a Isabel Gomes, a Thelma. Muito obrigado pelo carinho, a Maria Paula também está acompanhando a gente aí, valeu. Daqui a pouquinho a gente manda mais alô. Continue na sintonia aqui na 98,3.
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1: 16 horas e 43 minutos.
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3: Nota de falecimento. Os familiares de Joana dos Santos de Matos, esposa de Almir da Caçamba, mãe de Sidney Policial, Adriana e Andréia, cumprem o doloroso dever de comunicar o seu falecimento, ocorrido hoje, por volta das 3 da manhã. Seu corpo está sendo velado na Capela Velório da Funerária Teófilo Otoni, na Avenida 7 de Setembro, de onde sairá para seu sepultamento hoje às 5:30 da tarde. Com pesar, comunicamos o falecimento de Joana dos Santos de Matos, esposa de Almir da Caçamba, mãe de Sidney Policial, Adriana e Andréia.

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2: Nota de falecimento. Os familiares de Joana dos Santos de Matos, esposa de Almir da Caçamba, mãe de Sidney Policial, Adriana e Andréia, cumprem o doloroso dever de comunicar o seu falecimento, ocorrido hoje, por volta das 3 da manhã. Seu corpo está sendo aguardado na capela velório da funerária Teófilo Ottoni, onde será velado. O horário do seu sepultamento será divulgado oportunamente. É com pesar que comunicamos o falecimento de Joana dos Santos de Matos, esposa de Almir da Caçamba, mãe de Sidney Policial, Adriana e Andréia.
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8: 16:48.
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8: Sensacional. Para você que tá aí no trabalho, nosso muito obrigado pelo carinho. Tô sabendo que tem bastante gente com o radinho ligado aí no trabalho, em casa, no seu carro, dando uma caroninha. Boas festas para todos vocês aí. Vamos lá, o programa não pode parar, o programa por aqui segue.
10: E como é bom saber que você tá aí junto com a gente, na 98,3.
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8: Música boa para você é aqui na nossa programação.
13: Sim. Ai, moleque, isso aqui tem um cheirinho de sucesso.
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aquela música que você gosta, na melhor programação do seu rádio. Você participa, você pede, a gente, né, vai anotando aqui os pedidos musicais, mandando para o programador e a qualquer momento rola na nossa programação. Vamos nessa, a música continua.

0: E olha que legal, muita música, muita informação e os alôs já estão chegando. WhatsApp para variar, forrado de abraços. Deixa eu mandar um abraço aqui nesse bloco para Solange, para Laurinha também, que tá acompanhando a gente. A Inês Alves, obrigado pelo carinho. Ana Lúcia, que tá com a gente também. É o João Andrade, a Cida Santos e a Rosemary. Rosemary Santos também. Cida e Rosemary Santos acompanhando a gente. Obrigado pelo carinho. No próximo bloco, eu vou te contar uma notícia. Não sai daí, não.
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1: 17 horas e 2 minutos.
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0: 17:07.
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0: Pois é, mais uma quinta-feira em nossas vidas. Programa Babados e Fofocas está no ar. Eu e a Gi tá aqui do meu lado.
2: Oi, oi, oi.
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0: Bora lá então, Gi. Você vai dar continuidade às curiosidades de Corpus Christi, né?
2: Isso mesmo, Fernando. Hoje, né, que enfim é o feriado de Corpus Christi, a gente vai saber mais 6 curiosidades a respeito dessa data. E amanhã a gente finaliza as curiosidades, pode ser?
0: Pode, claro que pode. Lógico que pode. Manda a primeira aí.
2: Então vamos, né, gente, dar continuidade, né, às curiosidades que a gente tá trazendo desde ontem sobre o feriadão de hoje, né? E a primeira curiosidade de hoje, que seria a nossa 7ª curiosidade, é a matéria-prima que dá vida aos desenhos no chão, né? A criatividade, o improviso das comunidades, né, gente? Transformaram asfaltos, paralelepípedos em galerias de arte a céu aberto. Acho que é o que mais marca o dia de hoje pra quem tá vendo, né? O elemento mais tradicional e conhecido de todos é a serragem colorida, né? Que passa ali em processo de tingimento artesanal dias antes, né? Os fiéis também usam como maestria, né? A borra do café, farinha, areia fina, tampinhas de garrafa, sal refinado, materiais reciclados, né? Além disso, em muitas religiões, pétalas de flores da estação e folhas verdes picadas também são espalhadas para dar volume, contraste e um perfume fresco e inconfundível ao trajeto. Muito interessante, né?
0: Daqui a pouquinho tem mais. Vamos de música, bom feriadão para você.

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1: legal, hein? Tem muita gente nesse feriadão curtindo a gente. Obrigado pelo carinho, obrigado pela sintonia. O programa não pode parar. E agora, daqui a pouquinho, tem mais uma curiosidade, Gi? É isso?
2: Isso mesmo, Fernando.
1: Já, já, mais uma curiosidade de Corpus Christi.
3: Todo casal passa por essa história aqui. Tenho certeza, viu? Não falha.

0: Vamos seguindo com o nosso programa. Esse é o nosso Babados e Fofocas. Ótimo feriadão pra você. E vamos lá, Gê, mais uma curiosidade.
1: Bora pra nossa oitava curiosidade, uma surpresa jurídica, né? Porque não é um feriado nacional, assim como muitos acham que sim, né? Muita gente se surpreende quando a gente fala isso, né? Mas se for levar em consideração, gente, a legislação do Brasil, o Corpus Christi não tá listado como feriado nacional, por mais que a gente pense que seja, né? Ele é classificado legalmente apenas como ponto facultativo. O que acontece na prática é que a imensa maioria dos municípios brasileiros possui leis locais próprias que decretam feriado municipal nessa data, né? Então, dada a gigantesca herança cultural, religiosa da população, né? E é por essa engrenagem municipal que o comércio, as escolas, os bancos costumam fechar as portas na maior parte do país, né? Então, a gente tá aqui trabalhando, mas com certeza tem você que também tá trabalhando pra fazer a alegria de alguém, mas tem você que tá em casa, curtindo, descansando, né?
0: Ótimo, daqui a pouquinho tem mais uma. Continue na sintonia aqui na 98,3.
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5: 17:22.
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7: Nota de falecimento. Os familiares de Joana dos Santos de Matos, esposa de Almir da Caçamba, mãe de Sidney Policial, Adriana e Andréia, cumprem o doloroso dever de comunicar o seu falecimento, ocorrido hoje, por volta das 3 da manhã. Seu corpo está sendo velado na Capela Velório da Funerária Teófilo Ottoni, na Avenida 7 de Setembro, de onde sairá para seu sepultamento hoje às 5:30 da tarde. Com pesar, comunicamos o falecimento de Joana dos Santos de Matos, esposa de Almir da Caçamba, mãe de Sidney Policial, Adriana e Andréia.
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5: 17:26.
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0: 17h26.
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2: Vamos lá, seguindo com o nosso programa. Obrigado pela sua sintonia. 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
2: Bom feriadão pra você e mais curiosidades com a Gi.
3: Nossa nona curiosidade a respeito do feriadão de hoje, né? O ostensório e o seu papel de destaque no cortejo. Durante o trajeto pelas ruas, o olhar de todos ali se voltam pra uma peça imponente, né? Que o padre carrega com as duas mãos, usando manto especial sobre os ombros, né? Essa peça, geralmente confeccionada em ouro, prata ou bronze, possui alguns detalhes ornamentais que imitam os raios radiantes do sol. O objeto, né, para quem não sabe, chama-se ostensório, né? O termo vem do latim ostendere, que significa mostrar ou exibir. Bem no centro dele há uma pequena cápsula circular de vidro, onde a hóstia consagrada é fixada de uma forma segura e permite ali que toda a multidão, então, consiga ver e adorar ali ao longo do caminho.
2: Daqui a pouquinho tem mais, é hora de música.

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1: Muita música boa pra você na sintonia no seu feriadão. Esteja você trabalhando, né? Pra fazer a alegria da galera nesse feriadão. Esteja você em casa. Ou esteja você dando uma caroninha pra gente. Daqui a pouquinho, o que, que vai acontecer aqui, Gi?
2: Mais curiosidades a respeito do feriado de hoje, que é Corpus Christi.
1: Boa, já já.

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1: Aô, João Nelore Texano, dessa vez nós não vai não.

0: Cafezinho, vamos seguindo com o nosso programa. Que bom que você tá junto com a gente, que bom que você tá aí. Vamos lá, curiosidades de Corpus Christi.
1: Bora pra nossa décima curiosidade, né? E antepenúltima curiosidade de hoje, digamos assim. O recorde latino-americano que pertence ao Brasil. O nosso país, ele é sede do maior tapete... Olha essa curiosidade. O Brasil é sede do maior tapete de Corpus Christi de toda a América Latina. E é localizada na cidade de São Gonçalo, na região metropolitana do Rio de Janeiro. O tapete não é feito apenas em uma rua isolada, mas conecta dezenas e dezenas de quarteirões no centro urbano, ultrapassando a marca de vários quilômetros de extensão contínua. O evento adquiriu proporções tão monumentais e se transformou numa grande atração turística, mobilizando anualmente, né, uma força-tarefa de dezenas de milhares de voluntários que trabalham incansavelmente durante toda a madrugada, gente.
0: Boa! Daqui a pouquinho tem mais curiosidades e Corpus Christi pra você. Segura uns minutinhos aí que eu já volto.
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1: 17:39.
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0: Bom final de semana aí, prolongado pra galera. Vamos lá, mais curiosidades de Corpus Christi com a Gi.
1: Bora pra penúltima curiosidade de hoje, né? O encanto inesquecível do Corpus Christi no estado de Minas Gerais. Em Minas, gente, a celebração, ela ganha alguns tipos de contornos mais barrocos, poéticos, né? Que emocionam ali as pessoas que visitam. Cidades históricas, por exemplo, como Ouro Preto, Mariana, São João da Rei, os moradores mantêm vivo o ritual secular de lavar e varrer as ruas de pedra na noite anterior. Então, se você tiver nessas cidades históricas, né, durante a madrugada fria, vocês vão ver. As ladeiras coloniais ganham vida ali com o som das conversas, das cerestas, o trabalho de famílias inteiras ali montando desenhos de serragem, né? E quando o sol nasce e ilumina os cesários, né, e também as igrejas antigas ali no fundo, o cenário parece uma pintura viva, gente. Digo pra vocês, de outra época.
0: Sensacional, já tem mais uma. Vamos lá, é hora de música.

0: Felipe Araújo manda.
1: Tem muita gente na sintonia junto com a gente. Obrigado pelo carinho, pela sintonia. O Gabriel tá na sintonia. O Ricardo também. A Joana tá acompanhando o nosso programa lá de casa. Tem a Carlinha que tá acompanhando a gente no trabalho, né, Carlinha? Tá acompanhando a gente aí no trabalho, tá com snip snip aqui, ó. Tá chorando porque tá trabalhando. Faz isso não, meu irmão. Aproveita bastante o feriado no trabalho pra fazer a alegria da galera. Depois você vai ter o seu feriadinho também, né? E daqui a pouquinho tem mais curiosidades, né, Gi?
2: Isso mesmo, Fernando. Mais curiosidades a respeito do feriado de hoje, Corpus Christi, né? Na verdade, é uma aula de história, né? Praticamente, essas curiosidades.
1: Já, já.

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0: que você está acompanhando o nosso programa. Coisa boa, coisa maravilhosa. Ô Gi, traz a última curiosidade do programa de hoje.
1: E bora para a última curiosidade de hoje do nosso feriadão, né? A única procissão do ano com essa característica teológica. Gente, para a teologia e do catolicismo, tem uma diferença fundamental e essencial entre a caminhada de Corpus Christi, né, e todas as outras procissões que são realizadas ao longo do ano. Nas festas, por exemplo, de Nossa Senhora, de Santos Padroeiros, os fiéis, eles caminham conduzindo imagens, estátuas feitas de gesso, madeira, resina, enfim. Já nos Corpus Christi, né, os católicos, eles acreditam piamente que não estão carregando uma representação, mas eles estão carregando, sim, o próprio Jesus Cristo ressuscitado, vivo, presente em corpo, sangue, alma, divindade ali, que tá caminhando fisicamente pelas ruas, né, abençoando as famílias. Então, espero que vocês estejam gostando das curiosidades, né, às vezes a gente para e pensa, ah, feriado prolongado, isso, aquilo, muitas pessoas são católicas, né, assim, entre aspas, mas não sabem, assim, o verdadeiro significado daquilo, o profundo significado daquilo, né, então, como se diz, babados e fofocas, além de ser babados e fofocas, e de as dicas da Gi, né, também é um pouquinho de cultura, a gente aprende um pouco da nossa história aí.
0: Bem legal, né, tem muita coisa, né, que... Né?
1: Muita coisa interessante, Fernando, igual eu falei, uma aula de história mesmo aqui pros nossos ouvintes.
0: Amanhã tem mais, então.
1: Amanhã tem mais. Amanhã a gente finaliza. Valeu.
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0: 18 horas.
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2: O anjo do Senhor anunciou a Maria, e ela concebeu do Espírito Santo. Ave Maria, cheia de graça, o Senhor é convosco. Bendita sois vós entre as mulheres, e bendito é o fruto do vosso ventre, Jesus. Santa Maria, Mãe de Deus, rogai por nós, pecadores, agora e na hora de nossa morte. Amém. Rogai por nós, Santa Mãe de Deus, para que sejamos dignos das promessas de Cristo. Oremos. Infundi, Senhor, como vos pedimos, a vossa graça em nossas almas, para que nós, que pela anunciação do anjo, vimos ao conhecimento da encarnação de Jesus Cristo, vosso Filho, por sua paixão e morte, sejamos conduzidos à glória da ressurreição, pelo mesmo Cristo, Senhor nosso. Amém.
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0: Oriente FM. 18 horas e 3 minutos.
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0: Dezoito horas e 4 minutos.
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Bora então para a parábola motivacional desta quinta-feira. Havia um rei muito poderoso que tinha tudo na vida, mas ele sentia-se confuso. Resolveu então consultar os sábios do reino e disse-lhes: eu não sei por que eu me sinto estranho e eu preciso ter paz de espírito. Eu preciso de algo que me faça alegre quando eu estiver triste e que me faça triste quando eu estiver muito alegre. Aí os sábios resolveram dar ao rei um anel, desde que o rei seguisse certas condições. Debaixo do anel existe uma mensagem, mas o rei ele só deveria abrir o anel quando ele estiver no momento intolerável. Se abrir só por curiosidade, a mensagem perderá o seu significado. Quando tudo estiver perdido, a confusão for total, acontecer a agonia e nada mais puder ser feito, aí o rei deve abrir o anel. O rei seguiu o conselho. Um dia, o país entrou em guerra e perdeu. Houve vários momentos em que a situação ficou terrível, mas o rei não abriu o anel porque ainda não era o fim. O reino estava perdido, mas ainda podia recuperá-lo. Fugiu do reino para poder se salvar. O inimigo o seguiu, mas o rei cavalgou até que perdeu os companheiros e o cavalo. Ele seguiu a pé sozinho e os inimigos atrás. Era possível ouvir o ruído dos cavalos. Os pés sangravam, mas tinha que continuar a correr. O inimigo ele se aproxima e o rei, quase desmaiado, chega à beira de um precipício. Os inimigos estão cada vez mais perto e não há saída, mas o rei ainda pensa: eu tô vivo. Talvez o inimigo mude de direção. Ainda não é o momento de ler a mensagem desse anel. Olha o abismo e vê leões lá embaixo. Não tem mais jeito, os inimigos estão muito próximos. E aí o rei abre o anel e lê a mensagem, e que diz: isso também passará. De súbito, o rei relaxa, e isso também passará. E naturalmente o inimigo mudou de direção. O rei voltou e tempo depois ele reuniu seus exércitos e reconquista o seu país. Há uma grande festa. O povo dança nas ruas e o rei está felicíssimo. Chora de tanta alegria e de repente se lembra do anel. E abre o anel e lê a mensagem: isso também vai passar. Novamente ele relaxa e assim obtém a sabedoria e a paz de espírito. Moral da história: em qualquer situação boa ou ruim, de prosperidade ou também de dificuldades, em que as emoções parecem dominar tudo o que nós fazemos, é importante que você se lembre de que tudo é efêmero e de que tudo passará, de que é impossível perpetuar os momentos que você vive. Queira ou não, eles, escolhidos ou não, vão passar. A ansiedade frequentemente deixa a gente analisando aí o que vai acontecer. E a gente precisa de objetividade, enfim. Mas nem sempre é possível. Em muitos momentos, a gente acaba precipitando atitudes que só pioram o que a gente queria que melhorasse. E é na esfera dos relacionamentos amorosos que isso ocorre quase sempre. Então a calma, conforme o ditado popular, pode ser o melhor remédio diante daquilo que não depende da gente. Manter as emoções constantemente sob controle é pura fantasia. E qualquer um já viveu a sensação de pânico ao perceber que o que mais se valoriza está escapando por entre os dedos. Então, dar tempo ao tempo não é sintoma de passividade, mas é de sabedoria na maior parte dos casos. O autor desse texto, pelo menos para mim aqui, está aparecendo como desconhecido. Bem legal, né? Para refletir. E como é bom saber que você tá aí junto com a gente na 98,3. Caio no laço. Respira fundo aí, curte o que vem agora, porque é só música boa.

é uma atrás da outra. Menos intervalos, mais música boa, muita informação do Brasil e do mundo, muitos alôs também. Vai mandando seu WhatsApp aí pra gente. Aqui você fica muito bem informado e ouvindo a melhor programação musical. E a música não para. Vamos lá. Alô,

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1: Te peguei aí curtindo a nossa programação e curtindo essa música. Que bacana. Nosso muito obrigado aí pelo seu carinho, nosso muito obrigado aí pela sua sintonia. É hora de mandar alô, né? Deixa eu ver quem tá comigo aqui. Giovanni Souza, a Vanderleia também, a Adriana Gonçalves, obrigado pelo carinho, a Maria Nazaré, a Sara e a Priscila Scarpa também tá acompanhando o nosso programa lá de casa. Ah, tá faltando um aqui, ó. Paulo Marciano também tá acompanhando a gente aí. Um grande alô.
2: Pessoal, segura as pontas aí que eu volto já.
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1: 18 horas e 19 minutos.
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7: Oriente. 18:23.
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1: Mais músicas pra você só aqui na nossa programação. E que bom que você tá acompanhando a gente, né? Vai mandando o teu WhatsApp aí, porque daqui a pouquinho vai rolar aquele alô bem bacana pra todo mundo. Aqui tem muita informação e muita música pra você. 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
1: E vamos lá, se prepara aí, porque tem muito mais sucesso chegando.

0: Sensacional, só música boa pra você aqui na Oriente FM 98,3. Vamos mandando alôzinhos pras cidades que acompanham aí a nossa programação. Alô, você de Pedra Azul, Divisa Alegre, obrigado pelo carinho, obrigado pela sintonia. Águas Vermelhas também aí na sintonia da Oriente. 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

maravilhoso e que dia sensacional. Porque você está aí acompanhando a nossa programação. Nosso muito obrigado pela sua audiência. É muito bom saber que tem assim, ó, um monte de gente ouvindo a gente por toda a cidade. Obrigado pelo carinho, muito obrigado pela sua sintonia. Vamos nessa, a música não para.

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1: Mais músicas pra você, obrigado pelo carinho, obrigado pela sintonia, hora de mandar aquele alô, alô e alô pra toda a galera que tá na sintonia junto com a gente aí. A Cristina Andrade, obrigado pelo carinho, obrigado pela sintonia. Quem também tá acompanhando a gente é a Thalia, o Clérison, obrigado pelo carinho, João Anésio, Lucas, alô Gisele Ferreira, Rudimar também tá na sintonia, daqui a pouquinho a gente manda mais alô. Essa é a sintonia mais gostosa do seu rádio 98,3.
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1: 18:41.
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0: 18h44.
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2: Apresentador Faustão recebeu alta hospitalar após uma semana internado. Olha aí, cara, você tava sabendo que ele tava internado? Ele teve alta na manhã dessa última terça-feira, dia 2. Ele que está com 76 anos, estava internado no Hospital Israelita Albert Einstein, em São Paulo, desde o dia 25 de junho. Faz tempo, hein? Olha aí, cara, de acordo com a assessoria do artista, ele está bem após realizar o procedimento de retirada de uma sonda gástrica e fazer uma série de exames para um check-up complementar. Ainda de acordo com a equipe de Fausto Silva, a internação já fazia parte de um protocolo médico previsto desde o ano passado. Nos últimos anos, o Faustão ele enfrentou uma série de problemas de saúde e está afastado da televisão desde 2023. Em agosto daquele ano, ele passou por um transplante de coração e meses depois, em fevereiro de 2024,

0: sensacional, tá vendo aí, né? Só musicão pra quem tá acompanhando a nossa programação nesse dia maravilhoso. Continue participando da nossa programação, porque daqui a pouquinho eu vou mandar aquele alô sensacional pra você. Vamos lá, a música continua.
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0: Malandra junto da Miss.
1: Obrigado, fã.
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1: Músicas, informações e também aquele alôzinho que não pode faltar pra moçada que tá acompanhando a gente, tá? Vamos mandar beijinho aqui pra Gisele, que tá na sintonia. A Mari Penha também tá acompanhando a gente. O Gilmar. A Ana Margarida, obrigado pelo carinho. A Karina. Alô, Sérgio. Um abraço. O Luciano Junqueira também. A Zelma. E a Leila Adriane também está acompanhando o nosso programa lá de casa. Obrigado pelo carinho, já tem mais alô.
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1: Oriente FM 18 horas e 58 minutos.

Muito obrigado, gente! Obrigado pela presença, obrigado pela energia de vocês, obrigado pelo carinho. Obrigado por estar aqui com a gente em mais um dia especial, mais uma noite especial. Que Deus abençoe nossos fã-clubes, nossos amigos, nossos familiares. Muito obrigado por somar com a gente toda essa noite.

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2: 20 horas.
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0: 20 horas e 12 minutos.
1: Que música de arrepiar é essa, hein?

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1: 20:19.
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1: 20 horas e 38 minutos.
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0: existem finais felizes e finais necessários, né, gente?
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2: 20:59.
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